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Ativa Bom Dia 7:33. Após fechar 298 lojas e registrar um prejuízo líquido de 10 bilhões no segundo trimestre deste ano, a rede de varejista Casas Bahia protocolou um pedido de recuperação judicial junto ao TSJC.

0: errada.
1: 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Música bonita na sua manhã, DJ Giovanni. Mensagem errada.
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1: Deu ruim. Você foi no novo salão de cabeleireiro que inaugurou perto da sua casa. Você falou, ó, bonito, hein? Vou lá cortar meu cabelo. Aí explicou para direitinho pro cabeleireiro, pra cabeleireira, como é que você gosta. Olha, eu quero assim, assim, assado. Pessoal, não pode deixar, vai ficar ótimo. Só que quando terminou, me colocaram um espelho lá na sua frente, falou, meu Deus. Não é nada daquilo. E aí?
3: Eu ia quebrar o salão dela e ainda falar, agora você vai pagar pra gente fazer um corte decente em outro lugar.
1: Que isso, que negócio caro é esse?
4: Eu falava pra ele, ah não, do jeito que eu pedi você não fez, então você vai cortar bem curtinho e vai me dar uma peruca, mas uma peruca boa, não quero essas perucas de piolenta não, eu quero essas perucas do cabelo bom mesmo.
1: Peruca piolenta não.
5: Eu ia mandar pintar o cabelo de roxo, porque já ia falar pra ela, você já cagou no começo, que? Já caga tudo logo, pinta de roxo e vamos embora.
3: Eu chamaria a polícia na hora, porque é um crime contra a beleza.
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1: 91984096019, venha
6: resolver. 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
6: Uma pesquisa da Embrapa trouxe uma boa notícia para o campo brasileiro. Estudo realizado no sudoeste de Goiás identificou 27 novas espécies de abelhas nativas associadas à cultura da soja, elevando o total conhecido de 12 para 53 espécies. O levantamento mostra que 89% das abelhas coletadas nas lavouras são nativas do Brasil. E mais, a presença dessas polinizadoras silvestres pode aumentar o peso dos grãos de soja em até 7%. A pesquisa reforça que proteger a biodiversidade não é só bom para a natureza, é bom também para a produção e para o bolso do produtor.
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0: Ativa 13 minutos para as 8.
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0: Ela tira muito mais saudade, é Daniel. 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
1: 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Ô, Jones, tem muitas pessoas nos ouvindo agora. O olho tá tremendo. Isso não é normal.
0: De vez em quando ele tá tremendo.
1: É. Sabe o que acontece quando você tá assim?
0: Não.
1: Tá sobrecarregado.
0: Ah, é?
1: É ansiedade. Você tá sobrecarregado pelo estresse, pelo cansaço. Infelizmente, tem muitas pessoas nessa situação.
0: E o que é que tem que fazer? Descansar?
1: Também, mas tem gente que descansa, mas não descansa.
0: Entendi.
1: Tá, sabe o celular? Você tem que reiniciar de vez em quando. Mesma coisa é o computador. Chega uma hora que fica sobrecarregado e começa a travar. O nosso corpo é assim também.
0: Entendi.
1: Se você não descansar, vai chegar uma hora que você vai explodir. E o olho tremendo pode ser um sinal.
0: É um sinal.
1: É um sinal. Então, assim, ó, qual que é o papel do magnésio, Jones? Ele faz você descansar. 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

0: 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Chitãozinho, Chororó, Seu Amor é Minha Estrada.
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0: Inaugurar um salão de cabeleireiro novinho perto da sua casa. Você falou, vou lá. Tô falando bem dele. Fui lá cortar o cabelo, o pai explicou, só que o corte não saiu do jeito que você queria. E aí, o que é que você faz nesta hora? Resolva, Bruna.
3: Essa cabeleireira ia ter que aprender a rezar pro meu cabelo crescer, hein?
0: Cabelo cresce. E você, Maria Lúcia?
4: Pior que já aconteceu isso comigo, viu? Nunca mais voltei naquele lugar. Só falei pra mulher que não era daquele jeito que eu queria. E meu cabelo ficou parecendo cebolinha, tudo arrepiado. Nunca mais voltei naquele lugar. Resolvi o B.O.
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0: Cebolinha. Caneca térmica personalizada com a marca Nativa e a sua cara. Quem tá ganhando aqui é a Isaura dos Santos, telefone 2063. Oi, Isaura. Oi, Isaura. Você ganhou, mulher. Cabelo de cebolinha.

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3: Muito bem, meus amigos, muito bem, minhas amigas ouvintes. Manhã maravilhosa, excepcional. Manhã de segunda-feira, 17 de agosto de 2026. Que bom ter você, meu amigo. Que bom ter você, minha amiga ouvinte, acompanhando, curtindo, ligado, ligada na programação Nativa. Um belo dia, uma bela semana começando. 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Um bom dia para você, então, que tá chegando a partir de agora. Hoje é dia de vale compras de R$100, presentão da Nativa e super gentil para você. Se liga, hein? E daqui a pouquinho também, Murilo Ruf na programação Nativa.
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6: 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Bom dia, meu amigo. Bom dia, minha amiga ouvinte. Você que está ligado com a gente no rádio, estamos sintonizados. Sintoniza a gente em 105,7 FM. Também estamos no portal da Nativa. Acessa lá. cliquenativa.com.br. Acessa agora e vem junto com a gente nesta manhã maravilhosa.
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6: Meus amigos, certa vez um homem plantou uma roseira e passou a regá-la constantemente. Assim que ela soltou o seu primeiro botão, que em breve desabrocharia, o homem notou espinhos sobre o talo e pensou consigo mesmo: como pode uma flor tão bela vir de uma planta rodeada de espinhos? Entristecido com o fato, ele se recusou então a regar a roseira e, antes mesmo de estar pronta para desabrochar, a rosa morreu. Meus amigos, isso acontece com muitos de nós com relação à nossa semeadura. Plantamos um sonho e, quando surgem as primeiras dificuldades, abandonamos a lavoura. Fazemos planos de felicidade, desejamos colher flores perfumadas e, quando percebemos os desafios que se apresentam, logo desistimos e o nosso sonho não se realiza. Os espinhos são exatamente os desafios que se apresentam para que possamos superá-los. Se encontramos pedras no caminho, é para que aprendamos a retirá-las e, dessa forma, nossos músculos se tornem mais fortes. Não há como chegar ao topo da montanha sem passar pelos obstáculos naturais da caminhada. E o mérito está justamente na superação desses obstáculos. O que geralmente ocorre é que não prestamos muita atenção na forma de realizar os nossos objetivos e, por isso, desistimos com facilidade e até justificamos o fracasso lançando a culpa em alguém ou em alguma coisa. O importante é que tenhamos sempre em mente que, se desejamos colher flores, temos que preparar o solo, selecionar cuidadosamente as sementes, plantá-las, regá-las sistematicamente e só depois colher. Se esperarmos colher antes do tempo necessário, então a decepção surgirá. Se temos um projeto de felicidade, é preciso investir nesse projeto e considerar também a possibilidade de mudanças na estratégia. Se, por exemplo, desejamos um emprego estável, duradouro e não estamos conseguindo, talvez tenhamos que rever a nossa competência e nossa disposição de aprender. Não adianta jogar a culpa nos governantes nem na sociedade. É preciso, antes de tudo, fazer uma avaliação das nossas possibilidades pessoais, viu? Se desejamos uma relação afetiva duradoura, estável, tranquila e não conseguimos, talvez seja preciso analisar ou reavaliar a nossa força, a nossa forma de amar. Quando os espinhos de uma relação aparecem, é hora de pensar numa estratégia diferente, ao invés de culpar homens e mulheres ou a agitação da vida moderna, ou simplesmente deixar a rosa do afeto morrer de sede. Há pessoas que, como o homem que deixou a roseira morrer, deixam seus sonhos agonizarem por falta de cuidados ou diminuem o seu tamanho. Vão se contendo com um pouco na esperança de sofrer menos. Mas o ideal é estabelecer um objetivo e também investir esforços para concretizá-los. Se no percurso aparecer alguns espinhos, é que

estamos sendo desafiados a superar e jamais desistir. Quem deseja aspirar o perfume das rosas, terá que aprender a lidar com os espinhos. Quem quer trilhar por estradas limpas, terá que se curvar para retirar as pedras e outros obstáculos que surjam pela frente. Quem pretende saborear a doçura do mel, precisa superar eventuais ferroadas das fabricantes, as abelhas. Por tudo isso, não deixe que nenhum obstáculo impeça a sua marcha para a conquista de dias melhores. Excelente e maravilhosa segunda-feira, boa semana e obrigado pelo carinho da sua companhia. Oito horas agora, 16 minutos, 8:16. Bom dia, meu amigo, bom dia, minha amiga ouvinte. Estamos juntos a partir de agora aqui na programação. Eu sou o Fernando Maciel, muito bom dia. Satisfação, alegria muito grande em poder estar com você em mais um belo dia. Que a bênção do nosso queridíssimo Deus estejam sobre vocês neste maravilhoso dia que só inicia, viu? A você de casa, você no trabalho, a você que está no carro nos acompanhando, obrigado pelo carinho da sua companhia. Muito prazer, vamos juntos então. Hoje tem vale compras de R$100, presentão Nativa e super gentil para você. Mande sua mensagem, participe, que hoje tem vale compras de presente para você. 8:16 da manhã, Murilo Ruf.

0: quê? Fala pra mim, vai.
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A Nativa é tudo e muito mais as melhores músicas sertanejas na sua manhã. Henrique e Juliano, seja esse. Agora 8 horas e 22 minutos. Se você já mandou mensagem de áudio pra cá, tô esperando, hein? 3340-1616. Lembrando, hoje tem vale compras de R$100 do Super Gentil pra você. Manda aí. Agora tem Leandro e Leonardo. Só fazendo amor, 8h23. Bom dia.

0: Esportiva, tudo e muito mais. As melhores músicas te fazendo companhia na melhor manhã do rádio. Felipe Rodrigo, ignora você que tá ligado comigo em casa, tá no trabalho, tá curtindo a gente em casa, tá no seu carro nos levando de carona. Obrigado aí pelo carinho da sua companhia. Vamos saber como é que vai se comportar o tempo hoje. Segundo meteorologista Eduardo Choluk, da Defesa Civil do Estado de Santa Catarina, o tempo hoje é firme, continua nas áreas aí do Grande Oeste, também dos planaltos, viu? A circulação marítima começa a perder força no litoral, o sol aparece em meio a poucas nuvens, viu? Ainda assim, não são descartadas chuvas passageiras e de baixa intensidade nas primeiras horas da manhã e no início da noite. O maior destaque vai para o período da tarde, quando os termômetros podem passar dos 30 graus no Grande Oeste e também no litoral sul. Nas demais regiões, as máximas variam de 18 a 21 graus. Não há risco para ocorrências atmosféricas, viu? O mar se mantém agitado durante a madrugada, perdendo força ao longo do dia. O risco é moderado para atividades ligadas à navegação e pesca, ok? Então, até aí a previsão para hoje, segundo os modelos da Defesa Civil do Estado de Santa Catarina. 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Daqui a pouquinho na programação, Luan Santana, hein? Se liga aí.
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3: Nativa Tudo e Muito Mais, a sua melhor amiga no Oeste do Estadão de Santa e Bela Catarina. 25 minutos faltando para as 9. 25 faltando para as 9 horas da manhã. Obrigado de coração aí pelo carinho da sua companhia. Sabe o quê? Hoje tem vale compras de R$100, presentão da Nativa e do Super Gentil para você. A Rose já mandou recado pra gente. Oi, Rose. Como é que você está, querida? Bom dia. Excelente segunda-feira, boa semana. Obrigado pela companhia. Olá, bom dia.
4: Bom dia, bom dia. Oi. Meu nome é Dirley.
3: Oi, Dirley. Tudo bem, querida?
4: Quero participar.
3: Beleza.
4: Do sorteio do Vale Compras Nativa FM.
3: Maravilha. Show de bola. Grande abraço para você também. Obrigado pelo carinho e pela companhia. Ó, vou trazer o primeiro bloco de previsões astrais para você de Áries, Touro, Gêmeos e Câncer.
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6: Oi, gente, tudo bem? Nós estamos chegando aqui na nossa rádio preferida maravilha. Que delícia, segunda-feira, mais uma semana. Hoje, dia 17 de agosto. Você parou pra pensar como tá passando rápido? Nós já passamos a segunda metade do mês, viu? Já percebeu, né? E aí já tá terminando, viu? É impressionante. E detalhe, né? Nós vamos entrar em setembro, que é o... faltando 4 meses pra acabar o ano já. Que isso, rapaz? Tá demais o negócio, tá doido. Não sei se você tem essa sensação, mas eu aqui, menino do céu, menina, passa muito rápido. Mas vamos lá, chega de blá blá blá, vamos falar aqui de horóscopo, porque tem dicas astrais pro meu, pro seu, pro nosso signo nesta segunda-feira. Vamos começar então? Bora? Alô, você de Áries! Vamos falar de dinheiro, né, Chuchu? Porque tem ótimas oportunidades pra você faturar. É, e a segundona vai ser propícia para tirar a barriga da miséria, tá? Amém? Olha, faça sua parte, esclareça logo qualquer mal-entendido com a família, se tiver. Bora voltar às boas aí com seus queridos, que é a melhor coisa que existe no mundo, né? No amor, é o seguinte, a melhor parte está reservada para paixão. Quem avisa é Vênus, que forma aspecto com Júpiter. Eles vão deixar sua seducência e os seus encantos no modo turbo e garantem que seu sucesso vai ser absoluto nos contatinhos e no romance. Ó, que chique, hein? Número de hoje para você de Áries é o 22, a cor é o lilás. Segundou com alerta de treta e quem coloca a lenha na fogueira é Marte, em Tourinho. Ó, lembre-se que um bom diálogo vai ajudar a resolver confusões e tudo deve entrar nos eixos, né? A 2, clima de grande cumplicidade com seu amorzinho. Número de hoje, 48, a cor é o azul. Geminiano, geminiana! Olha, hoje a semana tá começando tensa, há risco de levar calote, golpe, ai credo, aí tá amarrado, né? Depois a sorte sorri pra você mais à tarde, você pode até ganhar alguma coisa aí, sorteio, rifa, loteria, quem sabe, amém, né? Ó, no romance, ele vai ficar blindado e protegido nessa segunda-feira. O número de hoje é o 15, a cor é o verde. E você de câncer, procure pegar mais leve, respire fundo, espante as vibes treteiras pra se dar bem melhor com quem convive e trabalha. Esqueça o câncer e drama, tá, bebezito? Na relação a dois, o clima é de entrega, romantismo. Você vai sentir confiança plena no seu xodózinho, tá? Número de hoje, câncer, pra vocês é o 60. A cor é azul claro. E assim, ponto final. Terminamos o nosso primeiro bloco aqui do horóscopo do dia. Eu vou voltar, tá? Daqui a pouco. Qualquer momento a gente tá aqui e aí eu falo pra galera de Leão, Virgem, Libra e Escorpião. Continue com a gente.
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3: Muito bom, essa é a sua Nativa 105,7 FM no rádio. Também estamos no portal da Nativa. Clique nativa.com.br. 22 minutos faltando para as 9 da manhã. Quero saber se você já mandou mensagem de áudio pra cá. Hoje tem vale compras de R$100 no Super Gentil de presente. Se liga aí, bom dia, bom dia.
7: Bom dia.
3: Bom dia.
7: É a Nativa.
3: Oi, querida. Tudo bem, dona Lourdes?
7: Queria participar do sorteio.
3: Valeu, querida. Tá participando já, viu? Boa sorte aí. Aquele abraço. Excelente, maravilhosa segunda-feira. E boa semana, viu? Quem mais? Bom dia.
7: Bom dia. Marinei de Chapecó.
3: Oi, Marinei.
7: Quero
3: tudo bem?
7: Quero participar do sorteio do Super Gentil.
3: Aí,
7: vale
3: show de
7: compra
3: bola.
7: Na Nativa FM.
3: Valeu, Marinês. Aquele abraço pra você. Obrigado pelo carinho, viu?
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3: Agora tem Jorge Matheus. Calma. 21 minutos faltando pras 9 da manhã.

0: 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A sua melhor amiga no oeste do estadão de Santa Bela Catarina. 15 minutos faltando para as 9 da manhã. Rick Martin com Luan Santana Estranho. Aqui na melhor manhã do rádio. Se liga, sintoniza. 105.7 FM. Estamos no rádio, claro que estamos. Estamos também no portal da Nativa, hein? Acessa lá, cliquenativa.com.br. O Jean Andrei tá ligadão com a gente. Alô, Jean Andrei. Participando da promoção aí do sorteio de hoje, né? Um vale compras de R$100 no Super Gentil. Um abraço para você, Jean Andrei. Obrigado, meu querido, valeu pela audiência, obrigado pela companhia de sempre, pela companhia de todos os dias. Você que não mandou mensagem ainda, manda que tá tempo, hein? Deixa eu ouvir mais alguém aqui que tá mandando mensagem. Bom dia, bom dia.
1: Bom dia, Mari. Alô. De Chapecó.
0: Oi, Mari de Chapecó,
1: me
0: tudo bem?
1: Coloca no sorteio do Vale Compra do Super Gentil.
0: Beleza. Já tá concorrendo, querida. Obrigado pela audiência e pela companhia, viu? E ó quem tá chegando aqui, ó.
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Essa é a sua nativa, sua melhor amiga no Oeste, do Estadão de Santa e Bela Catarina, Zezé de Camargo e Luciano. Música linda, hein? Olha só, agora 6 minutos faltando para as 9 horas da manhã. 6 para as 9 com a gente a Medprev. 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E ó, daqui a pouquinho na programação, a

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5: Bom dia, bem-vindos. Essa é a sua Nativa 105,7 FM no rádio e também no portal da Nativa. Clique nativa.com.br. Bom, a previsão do tempo para amanhã, terça-feira, já falamos da previsão para hoje. Para amanhã, terça, será mais um dia de tempo firme e calor em Santa Catarina, viu? A circulação marítima perde força, fazendo com que o sol volte a aparecer nas áreas do litoral, Baixo Vale do Itajaí e também Grande Florianópolis. O dia inicia com temperaturas elevadas para a época do ano, viu? Com destaque para o litoral sul, onde as mínimas começam o dia acima dos 21 graus, podendo chegar a 25 graus pontualmente, viu? Nas demais áreas, as mínimas variam entre 20 e 23 graus. À tarde e amanhã, as temperaturas máximas passam dos 32 graus no Grande Oeste, Litoral Norte, Baixo Vale do Itajaí e Litoral Sul. Nas demais áreas, se aproximam dos 30 graus. O risco moderado para desconforto técnico, térmico, desidratação e agravamento de doenças cardiorrespiratórias, tá bom? Esta é a previsão do tempo para amanhã, terça, segundo os modelos climáticos da Defesa Civil do Estado de Santa Catarina. Agora 9 em ponto e nós vamos trazer as previsões astrais, segundo o bloco de previsões, para você de Leão, Virgem, Libra e também Escorpião.
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7: Oi, gente, tudo bem, Chuchu? A gente tá de volta aqui na nossa rádio Delicinha, maravilha de programação nessa segunda-feira, né? Mais uma semana aí, já na terra firme. Eu ia falar semana à vista, mas semana já começou, terra firme, né? Vamos que vamos, né, Chuchu? Bora lá então que eu tenho dicas astrais pra você de Leão! Olha, hoje não force a barra, nem se sobrecarregue no período da manhã. Até porque o astral, ele começa um pouco tenso, né? Preocupações, cismas, de repente até uma discussão, cuidado. E aí você vai se sobrecarregar. Então não force a barra não, viu? Depois o astral ele melhora e a energia sobe à tarde. Nos assuntos do coração, os astros capricharam hoje no cenário e prometem um período glorioso pra você, hein? Número da sorte, 29, a cor cinza. Virgem. Seu signo virgem é um dos mais sensatos, mas hoje pode contrariar tua natureza ponderada e perder a boa com os outros, hein? Então, ó, convém controlar o seu lado esquentadinho, né? Esquentadinha, e melhorar o humor pra não tretar com ninguém, inclusive os amigos. É, se tá solteiro, solteira pode sentir atração forte pro colega de trabalho e engatar uma paquera gostosinha. O número de hoje é o 50, cor violeta. Libra, amores! O celular hoje lota de notificação, o momento é ideal para multiplicar a lista de amizades. Na sua carreira, o lado profissional, o tempo pode fechar um pouquinho e a culpa é de Marte, que briga com Netuno apontando perrengues, rivalidades e desavenças. Numa dessa aí, a recomendação é mostrar mais tolerância, tá? Pega leve aí pra não bater de frente com quem trabalha. É, no romance, tá solteiro? Tá solteira? Bom, terá motivos pra glorificar e pode conquistar o crush dos sonhos. Eita, não, agora vai, hein? Chama pro casamento. Número de hoje pra você de Libra é o 20. A cor azul. Escorpião. E você de Escorpião ou Escorpião? Os assuntos profissionais, as coisas devem caminhar muito bem pro teu lado, viu? A dica é confiar na tua competência, nas suas competências e mostrar do que é capaz, viu? Bora! É, a timidez até pode atrapalhar um pouquinho no amor, né? Mas hoje não. Hoje não. Hoje, Vênus e Júpiter garantem visibilidade e sucesso. Sem falar que a Lua entra no teu signo à noite e deixa os seus encantos tinindo. Ah, vai estar parecendo Brad Pitt. Número de hoje pra você de Escorpião é o 41. A cor preto. E assim, ponto final, né, gente? Terminamos aqui a nossa programação nesse primeiro, segundo bloco do horóscopo de hoje. Eu vou voltar daqui a pouco e aí falo pra você de Sagitário, Capricórnio, Aquário e Peixes nessa segundona gostosa. Segura aí, a gente volta daqui a pouquinho.
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5: Muito bom, daqui a pouquinho o último bloco de previsões astrais para você de Sagitário, Capricórnio, Aquário e Peixes aqui na programação nativa, viu? E olha a informação, o sétimo lote do abono salarial referente ao ano base 2024 começa a ser pago nesta segunda-feira hoje para 4,1 milhões de trabalhadores. De acordo com o Ministério do Trabalho e Emprego, serão destinados 5,2 bilhões de reais aos beneficiários que nasceram nos meses de novembro e dezembro. Ao todo, o benefício alcançará 3.652.648 trabalhadores de empresas privadas por meio do PIS, que é o Programa de Integração Social, pago pela Caixa Econômica Federal, e 471.948 servidores públicos por meio do PASEP, que é o Programa de Formação do Patrimônio do Servidor Público, pago pelo Banco do Brasil. No calendário atual, o benefício varia de R$ 136 a R$ 1.621, de acordo com a quantidade de meses trabalhados no ano base 2024. O calendário do abono salarial referente ao ano base 24 teve início em 16 de fevereiro de 2026. Os valores ficarão disponíveis até 30 de dezembro de 2026.

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1: Essa é a Nativa, 105,7 FM, a sua melhor amiga no oeste do Estadão de Santa Catarina. Ela, saudosa, queridíssima, maravilhosa Marília Mendonça. Danilo e Davi não mexe nas minhas gavetas também. Você ouviu aqui junto comigo na melhor manhã do seu rádio. Quero saber se você já mandou mensagem de áudio pra cá. Hoje tem vale compras de R$100. Presentão da Nativa e do Super Gentil pra você. Bom dia.
2: Bom dia, Nativa.
1: Oi, Ana. Tudo bem, querida?
2: Estou passando para desejar uma ótima segunda-feira para todos.
1: Para você também, viu?
2: Ouvintes e aí da rádio. E também gostaria de estar participando do Vale Compras do Gentil.
1: Maravilha.
2: Show
1: de bola. Obrigado, Ana. Valeu. Grande abraço para você. Excelente, maravilhosa, excepcional segunda-feira e boa semana, viu? Oi, Fran. Tudo bem?
3: Vale
1: bom dia.
3: Vale Compras do Super Gentil e na Nativa FM. Franciele Alves, Faxinal dos Guedes.
1: Valeu, Franciele. Abração para você também. Obrigado pelo carinho. Bom dia, que é o Rodrigo. Estou aqui em Guatambu, Rodrigão de Guatambu ligado com a gente, quero participar do sorteio de hoje, valeu pessoal de Guatambu também, ligados aí na programação Nativa, um forte abraço, quem mais tá com a gente, bom dia.
4: Bom dia, bom sou dia. Camila de Chapecó.
1: Oi Camila.
4: Participar do sorteio do Vale Compras.
1: Valeu Camila, aquele abraço pra você querida, obrigado pela participação aí, boa sorte viu, tem novidade chegando hein.
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1: E a novidade que tá chegando é dela hein, Priscila Senna com Gustavo Lima, Doce Mel, 9:10, bom dia pela participação aí, boa sorte viu, tem novidade chegando hein.
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1: E a novidade que tá chegando é dela.

0: 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Maiara e Maraísa, Medo Bobo aqui na melhor manhã do rádio pra você que tá juntinho comigo. 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Eduardo Costa daqui a pouquinho canta pra você aqui na programação Nativa.
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5: A sua melhor amiga no Oeste, do Estadão de Santa e Bela Catarina. Coisa boa demais ter você junto comigo, viu? Bom dia, gostaria de participar do Vale do Super Gentil. É o Paulo Henrique. Tá ligadão com a gente. Alô, Paulão, abraço pra você, meu querido. Obrigado pela companhia. Hoje tem Vale Compras, hein? R$100 em compras. Vale Compras do Super Gentil aqui na Nativa. Afim, manda mensagem aí, participa. Leandrão, como é que você tá, querido? Bom dia.
6: Diga bom lá. Dia, Nativa. Bom aqui, dia. Eu sou o Narciso Fernandes de Xanxerê. Quero participar do sorteio do Vale Compra do Supermercado Gentil.
5: Show de bola, tá participando
6: já. Boa semana a todos os ouvintes da Nativa.
5: Valeu, pessoal pra ti também. Um abraço, obrigado pela companhia, boa sorte, hein? Oi, Fran, bom dia.
7: Olá, tudo bem?
5: Tudo bem.
7: Aqui é a Franciele Canani. Eu quero participar do sorteio do Vale Compra do Super Gentil.
5: Coisa boa demais.
7: Boa semana pra você.
5: Valeu, querida, boa semana pra você também. Obrigado pelo carinho. Quem mais tá por aqui? Bom dia.
8: Bom dia, Rádio Nativa.
5: Fala, Jorge.
8: O sorteio do Vale Compras do Super Gentil.
5: Como é que tá, bom?
8: Boa semana
5: pra todos. Valeu. Pra ti também.
8: Jorge Lopes.
5: Show de bola, grande abraço, boa sorte, brigadão aí pelo carinho. Vamos agora ao último bloco de previsões astrais da manhã.
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10: Oi, gente, tudo bem? Como é que tá? E aí, Chuchu, com licença, estamos de volta. Vamos terminar a previsão astral do seu segundona? Eita, segunda-feira dizem que é o dia da preguiça. Bora colocar essa preguiça pra fora, menino, menina. Vamos lá, vamos pra frente, que pra trás você já passou. Alô, você de Sagitário? Sagitário! Segundona chegando aí com um alerta de Marte, que briga com Netuno, trazendo vibes impetuosas, controversas, assuntos financeiros aí meio perrengados hoje. Muita calma pra não agir por impulso, nem fazer dívida sem necessidade. Aí eu digo, pense ver mil vezes antes de gastar o que não pode ou o que não tem, né, Chuchu? Ó, na paquera, da paquera pra conquista vai ser um pulinho hoje, hein? Já pensou? Número da sorte, Sagita, é o 2, a cor lilás. Capricórnio. Os assuntos do trabalho vão fluir a mil maravilhas hoje pra você, Capricórnio. Tua competência fica cristalina e a segundona deve ser de produtividade alta pra melhorar o período também. É oportuno pra investimentos e negociações, a chance de sair no lucro, viu, bebê? Só toma cuidado, calma aí, mas vai dar bom. O romance fica à mercê de atritos logo cedo. Depois o astral esquenta com o mozão, tenha paciência, né? Número de hoje pra você de Capricórnio é o 48, a cor amarelo. Aquário. Senhoras e senhores de Aquário, quem tem pressa, menino, tropeça. Não tem aquele ditado, quem tem pressa come cru. Aí eu trago outro hoje. Quem tem pressa, tropeça. Então, o conselho hoje é ir devagar com o andor, porque ele é de barro, e fazer as coisas com mais calma, sem atropelos e sem afobação, ok? Bom, os caminhos se abrem pra você no romance, pra encontrar um love que combina em tudo contigo, e um romance de futuro pode dar os primeiros passos. Se você já tem o seu chuchuzinho aí, a sua chuchuzinha, a união hoje fica blindada e abençoada, viu? Número de hoje, Aquário, é o 6, a cor verde esmeralda. E você de peixes? Peixe amores do meu coração, hoje tem risco de se iludir com as aparências. Eita, diz que a aparência engana, né? Principalmente na hora de comprar, né? Ó, não caia na tentação, bebê. Comprar por impulso, gastar demais, sem pensar no futuro. Calma, calma, calma. À tarde, teus esforços devem trazer bons resultados e estabilizar as suas finanças. Então, tome cuidado no período da manhã, principalmente. Quem tá free, solteiro, na pista, pode enfrentar instabilidades nas primeiras horas. Mas depois, o astral vai deslanchar e as paqueras podem surpreender. Ó, período excitante e cheio de desejo com um homem. Rapaz, número de hoje pra vocês é o 61. A cor é azul royal. E assim, ponto final, né, gente? Terminamos o nosso horóscopo do dia, prometendo voltar com certeza amanhã, mesmo horário, tá bom? Aqui na nossa programação. Obrigado pela companhia. Continua aí com seu locutor, sua locutora favorita. E até amanhã, ó. Mua, tchau, fui!
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5: Muito bem, meus queridos, estamos de volta. As previsões astrais retornam amanhã, a partir das 8:30 da manhã, viu? Obrigado de coração aí pelo carinho da sua companhia. Sintoniza 105,7 FM no rádio. Também estamos no portal da Nativa. 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Vamos ouvir a nossa audiência. Bom dia.
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5: Opa!
11: Meu nome é Leandro Lopes,
5: sou de Xanxerê
11: e quero participar do Vale Compras do Supermercado Gentil.
5: Valeu, meu querido. Obrigado pela companhia aí. Boa sorte. Tá concorrendo, viu?
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5: Eduardo Costa, imagina eu, 925. Bom dia.

0: Nativa é tudo e muito mais, a sua melhor amiga no oeste do Estadão de Santa e Bela Catarina, segunda-feira, segundou aqui na Nativa com vale compras de R$100, hein? Vale compras de R$100 de presente pra você. Bom dia, bom dia.
1: Bom dia, Solange, gostaria de participar.
0: Oi, Solange.
1: Do sorteio do vale compra do supermercado Gentil.
0: Beleza, Deus, Solange. Abençoe. Obrigado, Deus abençoe você também, obrigado pelo carinho. Quem mais? Bom dia.
2: Bom dia, Nativa. Bom dia. Quero meu vale compra do Super Gentil, Adilei, do bairro Matinho. Bom trabalho, meu inferno.
0: Valeu, Dirley, aquele abraço pra você. Fala, João Moura, meu querido.
3: Bom dia, bom galera dia. Da Nativa. Fala. Vale compras da Nativa FM.
0: Maravilha, hein?
3: Oi, esse sorteio aqui é João Moura. Boa semana a todos nós.
0: Valeu, Sérgio. Abraço pra você. Sérgio não, é o João Moura, né? Sérgio é depois. Valeu, João Moura. Obrigado pelo carinho. Valeu pela companhia maravilhosa. Uma excelente segunda-feira. Boa semana pra você. E ó, você que não mandou ainda sua mensagem, dê áudio. Tô esperando, viu?
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0: Agora tem Jean Giovanni com Bruno e Marrone. Me faz te odiar. 9h32.

coisa boa demais. É a sua Nativa te fazendo companhia todos os dias, segunda a segunda. Muita música boa, informação, descontração, muito entretenimento pra você. 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E ó, daqui a pouquinho, Fred e Fabrício na programação.

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3: Essa é a sua Nativa 105,7 FM. Estamos no rádio, estamos também, sabe onde? Na internet. Acessa lá www.cliquenativa.com.br. Vamos ouvir a nossa audiência. Bom dia, bom dia, Ivone.
4: Bom dia, Nativa.
3: Tudo bem, querida?
4: Você conhece Vale hoje?
3: Oh, coisa boa.
4: Sales do Vale Jardim Itália. Um
3: valeu,
4: abraço.
3: Querida. Grande abraço pra você. Obrigado pelo carinho, pela audiência. Quem mais? Bom dia, bom dia.
5: Bom dia, Nativa. Oi. Queria participar do sorteio do Vale Compras do Super Gentil.
3: Show de bola.
5: No sorteio.
3: Valeu.
5: Boa semana pra todos.
3: Excelente semana pra você também. Obrigadão aí pelo carinho. Quem mais? Bom dia, bom dia.
6: Alô. Meu pra querido. Todos os seis aí da Nativa.
3: Fala, meu caro Yunis.
6: Coloca aí no sorteio do Vale Compra.
3: Show, já tá aqui.
6: Gentil.
3: Valeu, querido.
6: E eu vou ganhar.
3: Aí, show de bola.
6: Eu sou mais que um ganhador.
3: Sem dúvida alguma. Grande abraço, Yunis. Obrigado pelo carinho. Valeu pela companhia. Quem mais está com a gente? Bom dia. Eu quero participar do sorteio do Vale Compras do Super Gentil. A Cissa. Oi, Cissa. Abraço para você, querida. Obrigado pela participação.
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3: Fred Fabrício, te amar é meu talento. 14 minutos faltando para as 10.

0: A Nativa é tudo e muito mais. Essa é a sua parceira, sua melhor amiga no Oeste do Estadão de Santa Catarina. Segunda-feira hoje, 17 de agosto de 2026. Obrigado de coração pelo carinho maravilhoso da sua companhia e audiência. Lembrando que hoje tem Vale Compras de R$100. Oi, Suzana, bom dia.
1: Bom dia,
0: tudo bem, querida?
1: Bom dia, os ouvintes da Nativa. Uhum. É a Suzana de Xanxerê. Eu gostaria de participar.
0: Valeu.
1: Do sorteio hoje aí da Nativa. Uhum. Muito obrigada. Até tchau.
0: Valeu, querida. Tá participando já, viu? Boa sorte aí. Obrigado pela companhia e pela audiência.
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0: 8 minutos faltando para as 10 da manhã. Gustavo Mioto, pedido de socorro.
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4: Muito bem, meus queridos, bom dia, bom dia. Bem-vindos, se liga, aumenta o volume, sintoniza 105,7 FM no rádio, no seu carro, no seu escritório, na sua casa, no seu apartamento, aonde quer que você esteja. Obrigado pelo carinho da sua audiência. E agora é hora de você manter-se bem informado com as últimas da hora.
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4: Muito bem, vamos então com as últimas da hora. Novo contrato prevê quase 800 milhões de reais em 5 anos para o Hospital de Santa Catarina. Parte dos recursos depende da produção do hospital, que recentemente inaugurou uma nova torre de 99 milhões de reais, isso em Mafra. BTG Nexus, Lula e Flávio Bolsonaro empatam tecnicamente em eventual segundo turno. Pesquisa divulgada nesta segunda-feira mostra o petista com 47% e o filho do ex-presidente Bolsonaro com 44% em eventual segunda fase. Diferença está dentro da margem de erro. Governo Trump discute se volta a aplicar a Magnitsky contra Moraes, de jornal. A investigação que reacendeu o debate sobre liberdade de imprensa no Brasil fez a atenção dos Estados Unidos sobre o ministro crescer novamente. Casas Bahia comunicam em fato relevante que um pedido de recuperação judicial já aprovado pelo Conselho de Administração e acionistas controlador da companhia foi protocolado no último domingo 16. A ação também vale para outras empresas ligadas ao grupo. A companhia solicitou a convocação de uma Assembleia Geral Extraordinária para ratificar a decisão de ajuizamento adotada em caráter de urgência, conforme fato relevante. A decisão, no entanto, não afeta somente a varejista. No comunicado, o grupo informa que o pedido de recuperação judicial protocolado inclui as demais empresas ligadas à companhia. A ASAP Log Logística e Soluções Limitada, a ASAP Log Limitada, CNT Soluções em Negócios Digitais e Logísticas, CNT Log Empresa Logística e Transporte, Globex Administração e Serviços, Cenova Comércio Eletrônico, Integra Soluções para Varejo Digital, Casas Bahia Tecnologia Limitada, Indústria de Móveis Bartira Limitada. Segundo a companhia principal, Casas Bahia, a atitude foi tomada devido à piora das condições financeiras da companhia. No documento, a empresa alega que o ambiente macroeconômico desafiador marcado pela alta taxa de juros, a restrição do crédito, o aumento do custo financeiro e pressão sobre consumo e capital de giro foram fatores relevantes para a tomada da decisão. Pois bem, né? Casas Bahia pedindo aí recuperação judicial. E ainda tem aqueles que dizem que não. A economia do Brasil está 100%. Coisa linda, hein? 10h07 da manhã são as informações da hora na programação.
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4: E agora a gente continua com o Geninho, participação da Mariana Fagundes, pião todo tatuado.
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0: Nativa é tudo e muito mais. As melhores músicas te fazendo companhia na melhor manhã do rádio. Coisa boa demais, hein? Ter você junto comigo aqui nesta manhã maravilhosa da Nativa. 105.7 FM, estamos no rádio, estamos também no portal da Nativa. Clique nativa.com.br. Bom dia, bom dia.
1: Bom dia, Nativa.
0: Bom dia.
1: Aline Silva do Nosso Senhor de Luz.
0: Oi, Aline.
1: Gostaria de participar da Eu Quero Meu Vale Compras do Super Gentil.
0: Beleza.
1: Obrigada, abençoada semana. Tchau.
0: Valeu, querida. Abraço pra você também. Obrigadão pela audiência. Quem mais tá por aqui ligadinho na programação? Nativa. Bom dia, bom dia.
2: Meu nome é Leandro Lopes.
0: Fala, Leandrão.
2: Quero participar do Vale Compras do Supermercado Gentil.
0: Coisa linda, hein? Obrigado pelo carinho. Oi, Fernanda. Como é que você tá? Bom dia,
3: por
0: tudo
3: favor,
0: bem?
3: Por favor, é caponeiro na Nativa.
0: Valeu, Fernanda. Outra promoção que vai ter sorteio na parte da tarde, pela manhã. Daqui a pouquinho vou falar dessa outra promoção. Por enquanto, estamos falando da promoção Super Gentil. Vale compras de R$100 o Super Gentil. Daqui a pouquinho vou falar da outra promoção que vai ter sorteio na parte da tarde, viu? E ó quem tá chegando aqui, ó.
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0: Essa é a sua Nativa 105,7 FM. Hoje tem sorteio do Vale Compras de R$100 do Super Gentil Presentão pra você. Presente maravilhoso pra você, meu amigo, pra você, minha amiga ouvinte. Tá fim? Manda mensagem de áudio pra cá, então. 3340-1616. Ó, daqui a pouquinho vai rolar sorteio do Vale Compras de R$100 do Super Gentil Presentão da Nativa pra você. Manda aí, então.
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0: 10h24 da manhã, Marcos e Belucci, sonho de todo casal. Bom dia.

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1: A Nativa é tudo e muito mais, hein? Luan Santana com Léo Foguete Dona. Aqui na programação Nativa, muito mais emoção, muito mais música boa. As melhores te fazendo companhia na melhor manhã do rádio. 10 horas, 31 minutos, 10h31. Bom dia, obrigado pela audiência. Deixa eu mandar um alusão aqui pro pessoal que tá ligado com a gente. Amanda dos Santos Ribeiro. Amanda, abraço pra você. Diz ela aqui, ó. Eu quero participar do sorteio do Vale Compras de R$100 da Nativa. Super gentil, bacana. Valeu, Amanda. Boa sorte aí. Obrigadão pelo carinho, viu?
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1: Agora tem Nando Moreno com Rio Negro e Seu Limões. Chapeludo, 10h31.

0: A Nativa é tudo e muito mais. 10 corações com Edson e Hudson, aqui na melhor manhã do rádio. Começando muito bem a nossa semana. 17 de agosto de 2026, aqui a Nativa. Vamos juntos até as 11 horas da manhã. 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Ó, daqui a pouquinho, Chitãozinho e Chororó na programação Nativa.
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4: Muito bem, meus queridos, obrigado pelo seu carinho, pela sua companhia maravilhosa. Você que está em casa, você que está no trabalho, aonde quer que você se encontre nesta bela manhã, obrigado de coração pelo carinho da sua companhia. Agora é hora de homenagear os nossos amigos e amigas que hoje estão completando mais um ano de vida. Parabéns para você, viu? Tá de aniversário hoje, o Aimone Bugarelli, ligadão aí com a gente também, Aimone, parabéns. Glatira Zambuja, Thaís Ferreira dos Santos, parabéns. Giovana Nascimento, Vanessa Chade, parabéns. A Rita de Cássia também, parabéns. Loreci Moura, Ana Lima, Neiva Nardino, parabéns também para Lani Serafim. Parabéns também para Jussiane Batistella, Odisseia da Silva e Eliane Bueno. Parabéns, felicidades. Muitos e muitos anos de vida, saúde, paz e muito sucesso para vocês, viu? Que as bênçãos de Deus estejam sobre vocês neste e em todos os dias de suas maravilhosas vidas. Se você não segue a gente ainda, segue a gente nas redes sociais. Estamos no arroba nativa 105.7 no Instagram e também no nosso Facebook. É hora de sorteio. Vamos saber quem é o ganhador ou a ganhadora do Vale Compras de R$100, presentão da Nativa de Super Gentil pra você hoje. Vamos lá então, alô produção, tudo pronto aí? Bora lá? Bora saber então quem é o Felizardo ou a Felizarda que vai levar o Vale Compras de R$100 do Super Gentil aqui da Nativa? Vamos lá então, temos o número do telefone? Temos o número do telefone. O número do telefone é o final 4867, final 4867. Temos o nome já, produção? Temos aí? Vamos ouvir? Temos a mensagem? Temos a mensagem. Final do telefone, 4867. Vamos ouvir a nossa audiência, a nossa ganhadora ou ganhador de hoje. Alô, bom dia.
5: Bom dia, Solange. Gostaria de participar do sorteio do Vale Compra do Supermercado Gentil. Deus abençoe.
4: Valeu, Solange. A Solange. Parabéns, Solange. Final do telefone, 4867. Faturou Vale Compras e R$100. A Nativa já está entrando em contato com você, tá bom, querida? Obrigado aí pela audiência, obrigado pela participação. E já já eu vou falar da promoção pra tarde, hein? Pra tarde nós temos uma promoção sensacional que já está nas redes sociais. 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Uma pizza saborosa pra você logo mais à tarde. Já já eu falo sobre esta promoção. Combinado? Parabéns pra Solange. Faturou Vale Compras de R$100 hoje. Agora 10 horas e 47 minutos.

bem, meus queridos? Obrigado pela companhia, obrigado pela audiência. Henrique Juliano, amor dos outros, aqui na melhor manhã do rádio, hein? 8 minutos agora faltando para as 11 horas da manhã. A Solange de Jesus foi a ganhadora do Vale Compras de R$100 de hoje aqui na programação Nativa. Tá feliz da vida, tá bacana, tá felizona, né? Já vai passar aqui para retirar o Vale Compras. Sensacional, coisa boa demais. Obrigadão aí pelo carinho da sua companhia, tá bom, querida? E ó, a partir de agora, para o período da tarde, está valendo uma nova promoção, viu? Está valendo uma nova promoção, pizza sensacional que nós temos de presente. 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Deixa eu encontrar aqui. Agora sim. 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Então manda, faz o seguinte, manda agora mensagem de áudio com a frase "Per favore, é Caponeiro na Nativa". Manda aí pra gente. E hoje tem sorteio, viu? Hoje tem sorteio pra você, ouvinte Nativa. 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Manda aí pra gente que hoje vai ter sorteio. A partir de agora tá valendo. Sorteio fica por conta dele, hein? Tiagão Freitas, logo mais a partir das 2. Eu vou ficando por aqui, deixando o meu abraço. Agradecendo o carinho maravilhoso de todos os dias. Se Deus permitir, amanhã eu tô de volta a partir das 8 horas da manhã. Daqui a pouquinho tem Te Amo Pra Sempre. Daqui a pouquinho tem Aconteceu Comigo. Logo mais à tarde, Tiago Freitas te faz companhia a partir das 2 com o sorteio da pizza saborosa de hoje, tá bom? Forte abraço. Fiquem todos com Deus. Obrigadão pelo carinho maravilhoso da sua companhia. E vamos juntos? Amanhã estamos de volta, se assim, claro, o nosso queridíssimo Deus permitir, hein? Agora 6 minutos faltando para as 11 horas da manhã. Fiquem todos com Deus. Até mais. Tchau, tchau.

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10: Oi, você

seja feliz com seu amor próprio. Quanto mais você se amar, mais felicidade você vai sentir. Ah, não tem nada como olhar no espelho com satisfação e sair por aí demonstrando confiança. É maravilhoso não precisar dos elogios dos outros para se sentir valorizada. Então, potencialize o que há de bom em você. Ignore os pensamentos negativos. Cada um de nós tem algo único e especial que mais ninguém tem, sabia? Então faça a sua luz brilhar todos os dias perante o mundo. Seja feliz com o que você tem.

prazer estar aqui. Só energia positiva, hein? Sou eu, bom dia.

A Nativa é muito mais saudade. Ela é Patrícia Marcos, a voz marcante, né? Quando Chove, lá de 1994. Essa música fez parte da trilha sonora da novela Viagem. Marcou, né, a personagem de Ná, vivida por Cristiane Torlone. Noveleiros de plantão sempre vão lembrar, né? Trilha sonora de novela inesquecível que a gente recorda aqui com a Sonativa. Vamos para os recados? Recados bonitos aqui no nosso WhatsApp, viu? Beatriz mandou pro Bruno: te amo muito e quero que você saiba que eu sou a mulher mais feliz do mundo por ter você na minha vida. Te amo muito mais do que você pode imaginar. A Nilza mandou pro João: são tantos anos compartilhando a vida juntos e já vivemos um pouco de tudo, né? Você se tornou meu melhor amigo, meu companheiro, e dividir essa caminhada com você me faz muito feliz. Te amo, meu amor. Tem recado também do Roberto para Lúcia: você foi minha namorada, depois minha esposa, e hoje continua sendo a pessoa que eu mais gosto de ter por perto. Já vivemos muitas coisas que a nossa história daria um livro. Eu mereço continuar escrevendo essa história linda com você, porque eu te amo para sempre.

com o grande amor da vida. 11h40 então, tá combinado? Horário de Brasília, te espero para ouvir essa história. A Jaqueline mandou um recado especial pro Bruno. Afinal, são 7 anos de casamento. 7 anos dividindo sonhos, desafios e muitas alegrias também. Dessa história nasceu o maior presente, o filho Bernardo, que se tornou o maior amor, que deixou o amor mais bonito e mais completo, né? Que venham muitos anos ao seu lado, porque ainda temos uma vida inteira para amar e construir juntinhos. Te amo para sempre, meu amor.

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Olá, Nativa. Meu recado hoje vai para o João Magalhães, meu esposo digníssimo, que eu amo de paixão. Quero dizer que sou muito grata porque tudo que tenho devo a ele. Muito obrigada, João. Te amo e a nossa família. Muito obrigada por tudo.

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1: Começando a semana com a história da Sabrina, quero agradecer muito todo mundo que manda a história, depois agradece, fala que ouviu e refletiu. Sabe que tem gente que não presta atenção quando tá sofrendo ali mesmo, no dia a dia, com aquela pessoa, e depois que ouve a história fala, Gi, eu não tinha noção de tudo que eu tava passando. Então é tão importante, né? Aproveita esse espaço, esse momento, esse acolhimento aqui da sua nativa. Todo mundo tem uma história para contar, né? Uma parte da nossa vida sempre dá uma boa história. Tô aqui esperando a sua, tá? Aconteceu comigo, @nativa.com.br é o nosso e-mail. Pessoal do YouTube, pessoal que acompanha, né, pelo nosso canal do YouTube, Rede Nativa Oficial, chegando também, para ouvir essa história, para participar da live, onde a gente tem uma troca muito verdadeira, muito sincera, sempre com muito respeito, para falar sobre a história que a gente vai ouvir. Oi, Nativa. Não vou me identificar, mas podem me chamar de Sabrina. Tenho 45 anos, passei boa parte da minha jornada nos palcos como bailarina e em estúdios como professora de dança. Minha vida afetiva sempre foi intensa e eu até me considerava uma mulher experiente nos assuntos do coração. Eu namorei muito cedo, então desde muito novinha eu já comecei a entender como funciona a cabeça dos homens. Conheci alguns que foram legais comigo, outros nem tanto. Depois de algumas decepções, a gente vai aprendendo a reconhecer os que prestam e os que não prestam. Eu achava que sabia diferenciar. Aos 25 anos, me interessei por um ator de uma companhia que começou uma temporada de um espetáculo no mesmo teatro que meu grupo de dança estava ensaiando. O Beto era maravilhoso. Ele atuava, cantava e dançava de um jeito que me deixou completamente apaixonada. Ele também se interessou por mim. Nós nos envolvemos e engatamos um namoro. 4 meses depois, eu descobri que o Beto era noivo. Ele tinha uma noiva secreta na cidade dele. Olha, quando a verdade veio à tona, foi um choque. Não só para mim, mas para todos que conheciam e conviviam com a gente. Eu queria sumir de tanta vergonha que eu senti por ter sido tão burra. Mas o Beto acabou me surpreendendo com uma atitude.
2: Sabrina, vem cá. A gente pode conversar?
1: A gente não tem mais nada para conversar, Beto. Me esquece, vai.
2: Não, eu não consigo. Eu não quero.
1: Para com isso. Você vai casar.
2: Eu não vou mais casar. Eu terminei tudo ontem. É com você que eu quero ficar. Sabrina, me perdoa por ter feito você sofrer. Me perdoa. Me dá mais uma chance.
1: E eu dei. Nós assumimos um compromisso sério. Tão sério que ficamos juntos por 12 anos e tivemos filhas gêmeas. O término veio de uma forma amigável. Quando percebemos que viramos apenas bons amigos e antes que perdêssemos o respeito um pelo outro. Eu percebi que o Beto estava por um fio para me trair. E mesmo ele me jurando que isso não iria acontecer, ele é homem e com o passado de traição da noiva comigo. Então nós conversamos e nos separamos. Anos mais tarde, me apaixonei por um homem 15 anos mais velho que eu. O Otávio era culto, muito elegante, e acolheu minhas filhas com muito carinho. Ficamos casados por 3 anos, até que ele recebeu uma proposta de trabalho no Chile. Estava quase tudo certo para nos mudarmos para lá, mas eu mudei de ideia. Fiz isso pelas 3 pessoas mais importantes da minha vida. As minhas filhas e a minha mãe.
3: Mas Sabrina, agora já tá tudo certo. Eu não posso voltar atrás. Eu tenho que ir. Eu não tô acreditando nisso.
1: Calma. Eu pensei em ir depois, no ano que vem. Até lá as meninas já se formaram no colégio. E a minha mãe, se Deus quiser, vai estar curada. As químios terminam em novembro, Otávio. Ela precisa de mim aqui. Eu não vou ficar sossegada morando em outro país. Me desculpa, vai. Eu sei que isso não estava nos nossos planos, mas infelizmente aconteceu. Eu não vou abandonar minha mãe. Me dói desistir de tudo agora, mas eu sinto que o meu lugar é aqui.
3: Eu entendo, mas tenho a estranha certeza de que você não vai para lá me encontrar.
1: Essa minha decisão desgastou a nossa relação. E antes mesmo dele se mudar para o Chile, nós nos separamos. Passei um longo período sozinha. Estava focada na recuperação da minha mãe e também na criação das minhas filhas. Quando ambas saíram de casa para cursar a faculdade, senti o peso da casa vazia. Foi nesse momento de vulnerabilidade que eu reencontrei o Renato em um evento. Nós nos conhecíamos há mais de 20 anos. O Renato foi meu vizinho, morou em frente à casa da minha mãe. Mas isso foi bem na época que eu me mudei para lá para fazer escola de dança na capital. Então nós nunca tivemos muito contato. Confesso que fiquei surpresa de nos reconhecermos, porque nós nos vimos poucas vezes, já que eu nunca mais voltei a morar no interior.
2: Lembra de mim?
1: Renato!
2: Olha, ela lembrou! E aí, Sabrina, tudo bem?
1: Tudo bem, que surpresa te ver aqui! Naquela noite, nós trocamos telefones e no dia seguinte, ele me convidou para tomar um café. O Renato contou que estava de mudança para São Paulo. Ele estava assumindo um novo projeto na sede do banco que ele trabalhou a vida inteira. E a nossa conversa fluiu por horas. Falamos sobre tudo, até sobre as frustrações dos nossos casamentos anteriores. Ele já tinha passado por duas separações, mas não tinha filhos. Naquela tarde mesmo, ele me disse que sempre foi interessado em mim. Mas como eu vim embora, achou que nunca teria chance comigo. E eu estava tão carente, me senti tão confortável com um homem que de certa forma eu já conhecia, que tudo foi acontecendo naturalmente e rapidamente também. Nós começamos a nos relacionar. Ele se mudou, mas não para a cidade exatamente. Ele resolveu alugar um sítio perto da sede do banco. Eu já estava completamente apaixonada. E em pouco tempo, o Renato me fez uma proposta.
2: Esquece a correria, o trânsito. Você não precisa mais aceitar esses trabalhos estressantes, ficar nesse vai e vem todo fim de semana. Fica aqui comigo pra sempre.
1: Como assim, Renato?
2: Ah, vem morar aqui comigo. Vamos ficar juntos de uma vez por todas, Sabrina.
1: É o meu trabalho.
2: O que é que te prende em São Paulo?
1: Eu tenho as minhas aulas no estúdio, na academia, amor.
2: Aqui você consegue arranjar outras num estalar de dedos. Pensa na tranquilidade, na qualidade de vida e em mim. Aqui sempre do seu lado.
1: Cedendo ao charme e à promessa de uma vida tranquila, eu me mudei no final de 2019. Aí foi o início do meu isolamento, seguido também pelo isolamento social da pandemia da Covid-19. Aos poucos, o entusiasmo inicial do nosso relacionamento deu lugar a uma paranoia sufocante. O Renato assumiu o controle total das minhas redes sociais, da conta bancária, dos e-mails de trabalho, tudo isso alegando que estava organizando a minha rotina. Ele chegou a bloquear os meus contatos antigos, inventou desculpas para me afastar da minha família e me proibia de dirigir sozinha até a cidade. As únicas pessoas que eu tinha mais contato eram as minhas filhas, que moravam em Minas, mas que com a pandemia passaram um tempo aqui comigo, um tempo com o pai, depois na casa da avó no interior, antes de tudo voltar ao normal quando o pior da pandemia passou. O fim do isolamento social finalmente acontecendo no mundo inteiro e eu ainda vivia isolada e afastada de tudo e de todos. Se eu tentava argumentar, era pior. O Renato quebrava objetos da casa, trancava as portas e ameaçava destruir a minha carreira. Ele era influente, patrocinava vários projetos na área da cultura e acabava usando isso para me travar. Não havia agressão física, mas o terror psicológico e a privação de liberdade disfarçada de cuidado destruíram a minha saúde mental. Perdi 10 quilos e passei a viver em estado de choque. A virada aconteceu em 2023, quando Renato precisou fazer uma viagem para o Rio de Janeiro e não conseguiu voltar no mesmo dia como era planejado.
4: Meu amor, vou ter que ficar aqui no Rio. Fechou tudo aqui por causa do mau tempo. Ponte aérea só amanhã de manhã. Eu tô indo pro hotel, mais tarde eu te ligo, tá? Beijo, te amo.
1: Ai, meu Deus, é a minha chance de sair daqui. Eu preciso aproveitar que ele só volta amanhã. Mas como eu vou sair daqui sem dinheiro, sem cartão, sem a chave do carro? Foi com a ajuda de uma única amiga que eu fiz naquele local perto do sítio. A Adriana, dona da padaria. Ela virou meu anjo da guarda. Ela foi me buscar e me levou para casa da filha dela na Zona Leste de São Paulo. Saí daquele sítio escondida de madrugada, aos prantos, levando apenas uma mala de roupas e os meus documentos. Desliguei o celular e joguei o chip fora naquela mesma noite. Não olhei para trás. No dia seguinte, quando ele chegou, ficou desesperado quando viu que eu tinha ido embora. Ligou e preocupou todo mundo. As meninas, minha mãe, meu ex. Ninguém sabia de mim. Aí ele foi até a padaria falar com a Adriana.
3: Oi, eu sei que você conhece a minha esposa, a Sabrina. Você sabe dela?
5: Por acaso eu sei, sim.
3: Ai, que bom, que bom. Eu voltei agora de viagem e fiquei preocupado porque ela saiu e não me falou nada. O celular dela só dá caixa postal. Onde ela foi?
5: Ela não me autorizou te contar, mas me pediu pra te dar um recado, pra deixar ela em paz. E se eu fosse você, eu deixava mesmo, porque... Você tá vendo aquele rapaz forte ali, sentado no balcão?
3: Não.
5: Ele tá aqui só pra te ver de perto e não ter erro depois. Deu pra entender, Renato?
3: Não fala isso. Não. Não. Por favor, não.
1: Adriana é louca. Ela inventou essa história só pra botar medo no Renato. E pior que naquela hora, deu certo. Ele não me achou e ficou na dele por um tempo. É claro que depois nós acabamos nos falando. Ele insistiu em voltar, pediu perdão, jurou que iria mudar comigo, mas eu não aceitei. Não acreditei naquelas promessas. Hoje faz quase 3 anos que estou reconstruindo a minha vida do zero. Moro em outra cidade. Estou dando aulas de dança em comunidades. O medo de que o Renato apareça na minha porta ainda faz meu coração disparar a cada barulho na rua. Mas a sensação de ter recuperado a minha liberdade, isso não tem preço. Ainda sinto um certo receio de me abrir para um novo amor. Mas sigo com a esperança de um dia encontrar um parceiro de verdade, para viver um relacionamento saudável, pautado na paz, no respeito e na liberdade. Obrigada por me ouvir, Nativa.
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0: A Nativa é tudo e muito mais música sertaneja. Coração quebrado. Pra você, né, Sabrina? Tudo que o Renato fez, além de te traumatizar, além de tirar as coisas boas, o brilho do seu olhar, a vontade do seu trabalho, né, a alegria de viver, deixou traumas. Quebrou seu coração. Mas, ó, não coloca todo mundo na mesma balança, não, né? Você teve três relacionamentos que você citou aqui na sua história que te marcaram de formas diferentes. Com o Beto, durou 12 anos. Tiveram duas filhas, né? Teve uma história aí que você já percebeu que não estava indo para um caminho bom, preferiu terminar e fez bem. Ali com o Otávio, você fez valer a sua vontade do coração, né? Que não era embora para outro país no momento em que sua mãe precisava de você e você também não queria ficar longe das suas filhas. Então valeu ali o quê? A sua vontade. Já com o Renato, você abriu mão de tudo isso. Foi fazendo as vontades dele. E olha o que acontece quando a gente não ouve o coração, né? Quando a gente vai abrindo mão, querendo agradar o outro. Mas tem muita coisa que você contou aqui na sua história que serve de alerta para muita gente. Quem já passou por isso pode mandar um conselho, um recado, compartilhar também a experiência aqui no 9198-409-6019.
1: Boa tarde, que história, hein? Que reviravolta. Que bom, que ótimo que ela não aceitou voltar. Ela fez certíssimo de ter fugido dele. E agora é bola pra frente, seguir a vida dela, que eu tenho certeza que ela vai conseguir um novo amor assim que ela estiver recuperada de todo esse trauma, né? E que tudo vai dar certo, que ele não vai encontrá-la. E que se ele encontrá-la, ela saiba dizer não novamente, né? Que ela tenha certeza que ela tá protegida.
0: E que ela seja firme, né? Porque ele não tem direito nenhum sobre você, né? A sua vida. E foi dando sinais também, hein, Sabrina? Ah, o amor confunde a nossa cabeça, hein? A Josefa, que história. Ainda bem que você conseguiu fugir desse relacionamento abusivo. Quanta loucura, Sabrina. Seja feliz agora.

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10: 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Talvez exista uma voz dentro de você lembrando dos erros que cometeu. Talvez você pense que algumas escolhas estragaram a sua história para sempre. Mas Deus nunca olha para você apenas pelo seu passado. A Bíblia diz em 2 Coríntios 5,17: se alguém está em Cristo, é nova criatura, as coisas antigas já passaram. Isso significa que o seu passado pode explicar algumas marcas, mas ele não determina o seu futuro. Deus é especialista em restaurar vidas que pareciam perdidas e transformar histórias que ninguém acreditava mais. Não permita que a culpa fale mais alto do que a graça de Deus. O perdão dele é maior do que qualquer erro que você tenha cometido. 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
0: E a história da Sabrina, que a gente ouviu hoje, é a história de tantas mulheres que acreditam no amor, que querem um parceiro para dividir a vida, para construir coisas lindas, uma família, né? Para seguir lado a lado. Mas, infelizmente, Sabrina se deparou aqui com pessoas, com homens nada bons. E o Renato, gente, velho conhecido, conhecia há mais de 20 anos, prometeu tanta coisa e tirou todo o sonho, todo o amor, toda a felicidade da vida dela. Afastou da família, das filhas e foi ali, né? Fechando ela no mundinho dele do jeito que ele queria. Tomou conta de redes sociais, de conta bancária. Tava em cárcere privado praticamente. Se não fosse a amiga Adriana observando esse comportamento estranho, não sei se a Sabrina estaria aqui hoje contando a história dela. Por isso, muita atenção, viu, gente? Pra entregar o coração. Ouça o seu coração. Sabrina foi fazendo tudo que o Renato ia pedindo, né? Ela queria ficar, continuar dando as aulas dela. Bailarina, menina dedicada, né? Mas enfim, passou, viu, Sabrina? Não fica presa nesse passado, isso não define a sua vida. E nem todos os homens são iguais, graças a Deus. Comentários aqui da nossa live. Sabrina, eu tenho certeza de uma coisa, você teve sorte. Relacionamentos são essenciais, mas quando abrimos espaço para os homens ou para as mulheres, né? Temos que nos amar primeiro. Que bom que você tá só agora, aproveita, respira, se cura desse trauma aí, né? E aproveita as coisas boas da vida. A Dani escreveu: parabéns, Sabrina, pela coragem e determinação de sair desses relacionamentos abusivos, desses homens manipuladores. Continue firme, vivendo a sua vida em paz e tranquila. Oi, Nilda, você ouviu a história? O que você quer falar?
2: Não tenha medo de abrir o coração para um novo amor, desde que você agora fica mais esperta, não vá morar juntos logo assim que conhecer. Dá um tempo, conheça primeiro e se for morar juntos e acontecer algo, você vê que aconteceu algo diferente, você sai fora na primeira vacilada, tá bom? Boa sorte.
3: Que bom que ela teve coragem de sair desse relacionamento, Gê, que muitas mulheres não têm e vivem um casamento assim, abusivo.
0: Sim.
3: Graças a Deus. Ela conseguiu ter a liberdade dela e não aceitou voltar com ele. Isso não é vida, não. Muitas mulheres precisam ouvir essa história e se libertar

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1: Você é uma mulher guerreira, você é uma mulher decidida e você sempre decide pelo lado certo. Você deixou de viver seu amor pela sua mãe, pela sua filha. Não precisa nem você ficar pensando no novo amor, porque na hora certa ele chega, viu? Se valorize, se ame. Primeiro você esteja bem para poder fazer o outro se sentir bem e feliz ao seu lado.

0: A Nativa é muito mais saudade de Leandro e Leonardo. Sonho por sonho.
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0: E o sonho é nosso. Ninguém pode tirar isso da gente. Tô até aqui discordando um pouco da Almíria, que tá aqui na nossa live, achando que o ser humano tem capacidade de entrar em enrosco. Porque como a Sabrina contou dos relacionamentos que não deram certo, ou que deram certo, mas terminaram por motivos, né, que ela já percebeu que ia dar problema... Ai, desiste, fica sozinha. Muita gente falando, por que mulher precisa de homem pra ser feliz, não se completa sozinha? E a gente tá aqui falando sobre isso. Pra muitas mulheres, tá tudo bem viver sozinha, viver a vida com as amigas, com a família. Mas cada um escolhe, né, gente? Tem gente que não precisa de alguém pra estar do lado, pra dividir a vida, pra construir a vida. E tá tudo bem também. Só acho que a Sabrina, aqui no caso, ela não precisa desistir do sonho dela, porque no final da história ela fala: espero um dia encontrar alguém pra me fazer feliz, pra realizar os meus sonhos, pra construir a vida que eu quero. E ela não pode desistir porque tiveram, né, pessoas ruins ali no meio do caminho. Lute pelo seu sonho sempre, independente dos desafios que você encontrar pelo caminho. A Josiane tá aqui, escreveu assim: a pessoa quando quer dominar a gente, ela se oferece mesmo pra cuidar. Foi o que o Renato fez aqui com a Sabrina, né? Vem aqui pro sítio, uma vida mais tranquila. Você arruma um emprego aqui, só nós dois. Aí a Josiane deu o conselho: o certo é você realmente se afastar, não queira mais contato com o Renato, mas se cure disso pra não viver nesse estado de alerta, que é horrível também, né?
2: Tenho certeza que ela vai conseguir ser feliz. E se ele aparecer de novo, ela não tem que voltar com ele, não. Porque senão ela vai sofrer. Homem autoritário, não deixa ela fazer as coisas, não deixa ela sair de casa. Ela tem que viver a vida dela. E assim, um dia, quem sabe, ela pode encontrar um novo amor.
0: É isso, né? Ela tem uma profissão.

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0: assim.
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0: Não esqueceu, não esqueceu de nada que a fez sofrer nesses relacionamentos aí. Com Beto, pai das filhas, com Otávio e com Renato, um narcisista que se tornou uma pessoa paranoica. Ele já se conheceu há muito tempo, há mais de 20 anos, era vizinho dela. Cataram ali um relacionamento e ela acreditou tanto nas palavras que ele realmente iria cuidar dela, que eles iriam recomeçar a vida afastados ali, né? Dos parentes, só os dois num sítio, mas ela estava disposta. Abriu mão dos sonhos dela, né, das coisas que ela já fazia, acreditando nele, que se tornou paranoico, trancando ela em casa, não deixando ela ter contato com ninguém. A sorte é que tinha a Adriana, mulher da padaria, que se tornou a única amiga dela, de olho que o relacionamento era meio esquisito ali, né? E no momento que ela teve a brecha, não teve dúvidas, fugiu. Fugiu e faz 3 anos que eles não se encontram mais. Mas ela ainda sofre, né, gente? Com medo de encontrar com ele de alguma forma. Isso precisa resolver, Sabrina. Porque senão você nunca vai ter paz, né? E nem estar pronta, como falaram agora há pouco, que você precisa estar pronta, estar bem, pra receber, pra encontrar um novo amor. A gente sai sempre mais forte dessas situações, viu, amiga? Comentários aqui da nossa live. A Cris dizendo, eu passei por isso que a Sabrina passou. Não podia nem sair, não podia nem ir na casa da minha mãe. Mas graças a Deus eu saí desse relacionamento tóxico. Parabéns pra vocês, né, que passaram por isso e tiveram coragem, força. Quando enxergaram ali, né, o perigo, se libertaram disso. Porque ninguém merece viver um relacionamento assim.
2: Olha, tem um ditado que diz, melhor só do que mal acompanhada. Então, se você tá se sentindo bem assim, sozinha por um tempo, fique sozinha, refletindo muito sobre sua vida, né? E você vai encontrar, sim, alguém que te ame, que te respeite, que te valorize como mulher, como pessoa. E vai dar tudo certo. Você fez o certo, o correto. Fugiu de um relacionamento que não ia dar fruto. Então, seja muito feliz. Não se arrependa de nada.
3: Graças a Deus, a nossa amiga aí botou a cabeça no lugar agora. Separou desse rapaz que fazia tanto mal pra ela e segue a vida. Tá dando aula, tá fazendo o que gosta. Às vezes a gente precisa dar um tempo na vida da gente mesmo. O que tiver que vir, virá. Deus prepara tudo.

Não desista de ter alguém na sua vida que realmente seja o seu amigo e companheiro. Mas antes, minha amiga, cuida desse trauma que ficou dentro de você. Se ame primeiro agora, guerreira, e siga sua vida, que

0: 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Linda, né? Dois corações. Tem que estar sempre alinhados, né? Um cuidando do outro sempre pra ter um relacionamento saudável, feliz. Bate-papo aqui na nossa live do YouTube Rede Nativa Oficial, onde a história vai ficar disponível, viu? Muita gente falando, olha, muitas mulheres precisam ouvir essa história da Sabrina. Tá vendo como a sua história pode ajudar o outro sempre? A Cris escreveu aqui na live, eu passei por isso que a Sabrina passou, viu? Não podia nem ir na casa da minha mãe, mas graças a Deus eu consegui sair desse relacionamento. E é assim que começa, né? Afasta das pessoas que podem abrir os seus olhos. Então é sempre a mãe, o pai, a família, uma amiga querida. Gente, o alerta tem que estar sempre ligado. Meninas, mulheres. Começou a querer proteger demais no sentido de invadir a sua vida? Não vai em certo lugar, não vai usar essa roupa, não vai fazer isso. Desconfia, viu?
1: Quando eu escutei essa história, eu me vi no lugar dela. Porque eu também fugi também, né? Esperei ele sair pro trabalho, aí eu fugi. E eu fui pra rodoviária, peguei minha filha e nós dissemos, boa sorte pra você, minha linda. Você é forte, você é corajosa e você é capaz, você é tudo, sabe? E você ter se libertado desse homem. Assim como eu fiz.
0: Parabéns, viu, Lia? Porque você teve coragem também, se priorizou, salvou sua filha e a sua vida também. Mulheres assim merecem aplausos, viu?

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1: A Sabrina é dessas. Passou por momentos difíceis, carrega lembranças ruins, né, de relacionamentos passados, ainda traumatizada do último relacionamento, mas seguindo em frente. Sabrina, você dá aulas de dança em comunidades, você transforma a vida de muitas pessoas através da arte, né, através do seu trabalho. Então, meu amor, transforme a sua vida também. Você já passou por tudo isso, você é uma mulher que sabe o que você quer da sua vida, né? E não vai mais deixar nenhum paranoico, narcisista, louco te manipular novamente. Acho que você tem até que esquecer com esse Renato aí, porque agora você já sabe de todos os melindres dele, né? Então você não vai ter mais graça pra ele, entendeu? Como você já fechou essa porta, eu acho que ele nunca mais vai te procurar, se Deus quiser. Então, levanta a cabeça, encha aí, né, o peito de coragem, de força e siga em frente. Se cure mesmo para receber um novo amor que você merece.
2: Vivi um casamento de 27 anos de agressão. Com 5 anos que estive divorciada, conheci o meu atual marido. Vai fazer 6 anos que estamos juntos. E eu sou muito mais feliz agora. Ele é o sonho de toda mulher. Você, minha amiga, ainda vai achar a pessoa certa pra você. E você vai ser muito feliz. Porque você é uma pessoa guerreira, abençoada por Deus.
1: Parabéns, Mônica. Você também foi merecedora, viu?
3: Mulher, se afasta desse homem. Ele só te enganou, te iludiu. Fica bem longe, não tenha recaída.

conseguiu. E ela tem que estar, assim, com muito coração aberto para próximos e próximos. Porque nem todo mundo é igual. 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

0: Amar de novo. É tudo que a Sabrina quer, dona da história de hoje. Mas ó, presta atenção, hein, Sabrina. E todas as mulheres, não se machuquem, não se anulem pra ter alguém. Se começa assim, abrindo mão dos sonhos, das coisas que você gosta, já não é um bom sinal. Estado de alerta sempre, mas sem desistir do amor, porque ainda bem que existem pessoas boas, pessoas que querem construir uma vida com honestidade, com carinho, com amor, com a troca, né? Que um relacionamento de verdade pede. Sabrina, vou estar torcendo por você, tá, meu amor? Obrigada por dividir a sua história, por dar esse alerta para muitas mulheres e por mostrar que existem outras mulheres que cuidam, que estendem a mão quando precisa, né? Foi no caso aí a Adriana que te salvou. E também mulheres fortes como você, que teve a coragem de sair e dizer não para relacionamento abusivo, para homem paranoico, narcisista. Ninguém merece viver isso.
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0: 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O último lote do abono salarial PIS/PASEP começa a ser pago hoje. Serão beneficiados mais de 4 milhões de trabalhadores nascidos em novembro e dezembro, com valores que podem chegar até um salário mínimo. A Anvisa aprovou o registro da primeira caneta emagrecedora genérica à base de semaglutida produzida no Brasil. O medicamento poderá ser utilizado no tratamento do diabetes tipo 2 e da obesidade, conforme as indicações aprovadas pela agência. A FUVEST abriu hoje as inscrições para o vestibular 2027 da USP. Os candidatos têm até 9 de outubro para se inscrever e pagar a taxa de inscrição, tá? Nesta edição, além de São Paulo, as provas também poderão ser realizadas em Fortaleza, no Ceará. Uma novidade. 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

0: bem. Aham.
1: Já passei, já dei um gás já na minha segunda-feira, fiz bastante coisa ouvindo a Nativa.
0: Vamos escrevendo novas histórias, novos capítulos, tá?
1: Exato.
0: Vamos ganhar dinheiro?
1: Quanto?
0: 200.
1: Tudo isso?
0: Um segundo vale 200 reais aqui na sua Nativa.
1: Não saiu na quinta-feira?
0: Não saiu, bebê.

0: muito mais Ed Brito e Samuel, toda mulher na música da semana. 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
0: Falando o nome da música, quem canta e cantando um pedacinho. Ó que fácil. Toda mulher já nasce pra morrer de amor.
2: É morrer?
0: É pra cantar direito, viu, Gabriel?
2: Só mulher nasce pra morrer de amor, homem não?
0: De felicidade, de amor.
2: Ah, tá.
0: Então é de amor, tem que cantar direitinho, tá?
2: Por favor.
0: Não precisa ser afinadinho, cantar que nem eles, não.
2: Você faz cantar igual o Anjo Gabriel, pode ir.
0: Como é?
2: Toda mulher...
0: Lá vem.
2: Já nasci pra sofrer de amor.
0: Como cantor, você tá um ótimo locutor.
2: Então vamos lá, ó, o WhatsApp da promoção é o
0: 9198-406-9646. 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
2: Geladeira, mulher!
0: Vou te contar um segredo daqui
3: a
0: pouco.
3: Galera, sou Eduardo Costa,
2: vai ter mudura.
3: E eu também sou muito mais nativa.
2: Só depois do Edu, então.
0: Vamos lá, vai. Vamos lá, Brasil.
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0: Anotei. Maionese.
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mas Lucas e Igor com Flash. 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
1: Vamos fofocar, Thiago Rocha? Boa tarde.
2: Boa tarde, Gi. Boa tarde pra você. Boa tarde pro anjinho Gabriel.
0: Tarde.
2: Olha, a cegonha tá parando no mundo dos famosos.
0: Ah, é?
2: Tem um ator famoso que vai ser pai novamente. Eu trago todos os detalhes já já.
1: Ator famoso? Muito

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15: No ar, o Minuto do Coração, com o cirurgião cardiovascular Leonardo Lacava.
16: Dor no peito merece atenção. Nem toda dor no peito é um infarto, mas todo infarto pode começar com uma dor no peito. Se o desconforto é forte, dura mais de alguns minutos, vem acompanhado de falta de ar, suor frio, náuseas, irradiação para o braço ou mandíbula, procure atendimento imediatamente. Quanto mais cedo o tratamento começa, maior é a chance de preservar o músculo do coração e reduzir complicações.
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4: Estamos curiosos, Thiago Rocha. Quer dizer que a cegonha tá solta, é isso?
5: Verdade, Gislaine Martins. A cegonha tá rondando por quê? O Arthur Aguiar, vencedor do Big Brother, ator, e a esposa dele, a Jenny Santucci, vão ser pais mais uma vez. Eles já são pais do Gabriel, de 2 anos, e agora anunciaram que a cegonha chegou por ali. Olha. Esse vai ser o terceiro filho do Arthur Aguiar, que tem a Sofia, de 7 anos, fruto do relacionamento com a Maíra Cardi. Ô, Gislaine Martins,
4: diga.
5: Se você fosse a titia, o que você prepararia quando esse bebê saísse da maternidade?
4: Ai, sabe que eu sempre dou esse presente pra quando eu tenho algum amigo, alguma amiga que vai ter bebê. Sabe aquele forro de berço, assim, que coloca do lado, aquelas almofadas?
5: Sim.
4: Esqueci como é que chama, mas é isso aí que eu daria, personalizado, bem bonito.
5: É o Segura Bebê.
4: É por aí.
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1: 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Um segundo valendo R$200. Alô, Silmara, boa tarde.
2: Oi, tudo bem?
3: É a Simone?
2: Silmara, oi, Anjinho.
3: É a Simária?
2: Silmara.
3: Silmara.
1: Peraí, essa aí tá voltando, mas essa aqui é a nossa Silmara.
3: Simone, Simara e Silmara. Para.
2: Isso aí, Silmara.
1: Silmara, já almoçou? Tá tudo em ordem aí na sua segunda-feira?
2: Almocei, tudo tranquilo, tudo sossegado.
1: Ai, que bom.
2: Me ouvindo, matei.
1: Oba, obrigada. Sempre podemos melhorar, meu amor. E eu tenho R$200 aqui pra te dar. Só acertar o nome da música e quem tá cantando. Vamos nessa?
2: Oba, vamos lá.
1: Tô na torcida aqui por você, hein?
2: Obrigada.
1: Tananana. Fácil, hein, Silmara?
3: Já sabe quem canta?
2: Fácil, fácil, eu sei.
1: Olha ela, ninguém segura uma mulher
3: segura.
1: Quem
3: é, então? Se você sabe aí, fala aí quem é, quem é. Fala aí, na lata.
2: Vou falar de primeira.
1: É.
2: Murilo, deixa eu.
3: Peraí, você embolou o nome do cara aí. Qual o nome dele?
2: Murilo.
3: Murilo?
2: É.
3: Murilo, qual o sobrenome dele?
2: Ruf.
3: Murilo Ruf?
2: É.
3: Qual o nome da música?
2: Deixa
1: ela comemorar!
3: Ganhou!
1: R$200!
2: Obrigada!
1: Arrasou, meu amor! Uma linda semana! Use bem esse dinheiro, tá bom?
2: Obrigada, Gi! Beijinho!
3: Beijo, Silmara!
1: Beijo nosso e do Murilo Ruf pra você! Amanhã tem mais!
3: Eu jurava que ia ser Simone e Simara.
1: Amanhã tem mais!
0: Porque na Nativa...
1: Vai pedindo!
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1: Beijo, gente! Até amanhã!
3: Beijo, de anjo! Até amanhã!

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0: 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Boa tarde, minha gente. E aí, o que, que acharam da nossa hora mais? Uma hora sem intervalo comercial para todo o oeste de Santa Catarina. Eu sou Thiago Freitas, fico com você até às 18 horas. E aí, como é que foi seu final de semana? Tudo bem? Tudo certo? Muito amor, muita paz, muita alegria ou briga, confusão? Tiro, grito e bolo frito. Me conta, 3340-1616, participe sempre com a gente. Não acabou ainda o nosso Hora Mais. Bora lá, porque tem mais música pra você aqui na Nativa.
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0: Ah, bora lá, daqui a pouco a gente volta com mais música.
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3: A China, maior compradora mundial de soja, importou menos em julho. As compras caíram 1,6% em relação ao mesmo período do ano passado, totalizando 11,48 milhões de toneladas. A queda tem explicação dupla. O volume do ano passado foi puxado para cima pela guerra comercial com os Estados Unidos, o que deixou a base de comparação alta. Além disso, analistas apontam menor demanda por ração animal, refletindo a redução no rebanho de matrizes suínas do país. Mesmo assim, no acumulado de janeiro a julho, as importações chinesas cresceram 0,7%, somando 61,51 milhões de toneladas.
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3: Maravilha Nativa, 3 horas da tarde agora e 16 minutos. Você está na 105.7. Vamos agora fazer o que? O nosso pausa pro café. Que delícia, né, gente? É o nosso quadro aqui que todos os dias tem informação. Amanda Rodrigues hoje tem mais informações pra gente. Ela é ótima, maravilhosa, e é ela que está aqui conosco no nosso Pausa pro Café desta segunda-feira. Boa tarde, queridona.
4: Oi, Tiago, uma excelente tarde para ti. Amanda Rodrigues por aqui, te trazendo informações relevantes à comunidade. A UNOESC foi reconhecida pelo quarto ano consecutivo como a marca mais lembrada no Oeste de...
3: No nosso Pausa pro Café desta segunda-feira, boa tarde, queridona.
4: Oi, Tiago, uma excelente tarde para ti. Amanda Rodrigues por aqui, te trazendo informações relevantes à comunidade.

0: pesquisa, extensão e relacionamento com a comunidade. Para a UNOESC, a conquista também representa a confiança dos estudantes, professores e colaboradores e de toda a comunidade do Oeste Catarinense. Eu fui uma das alunas da UNOESC e te digo, viu? Realmente é uma universidade diferenciada, Thiago. E agora outra informação, o Hospital Regional São Paulo aqui de Xanxerê realizará no dia 26 de agosto um novo mutirão de doação de sangue com transporte gratuito para doadores. A saída dos voluntários será às 7h30 da manhã em frente ao hospital, com retorno previsto próximo ao meio-dia. A mobilização busca incentivar a doação e contribuir para a manutenção dos estoques de sangue. Os interessados podem se inscrever pelo WhatsApp 49-3441-7760. Essas foram as nossas informações e eu volto assim que a notícia merecer destaque.
1: Maravilha, muito obrigado, Amanda. Sucesso para você e para todos nós, né? Daqui a pouquinho a gente tem então música da semana num oferecimento de O Boticário.
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0: 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Vamos. Exatamente. Se você está achando que não tem oportunidade de emprego, então, ó, pega essa dica da Elza Fortes, do Balcão de Empregos de Chapecó.
1: Olá, vamos às informações do nosso Balcão Municipal de Empregos. Iniciando nessa segunda-feira, dia 17/8, com 1.465 vagas em aberto, vagas essas distribuídas em 216 empresas do município de Chapecó. As vagas que nós temos de urgência são varrição urbana, nutricionista de produção, padeiro e auxiliar de padeiro, projetista industrial, auxiliar de monitoramento PCD e técnico de celular. E as entrevistas da semana, então, nós temos no dia 18/8, amanhã, terça-feira, nós temos entrevistas aqui no Balcão do Centro, às 13h30, para as vagas de operador de produção. Na quarta-feira, 19/8, às 13h30, também aqui no Balcão do Centro, nós temos entrevistas para as vagas de auxiliar de produção e auxiliar de almoxarifado. Na quinta-feira, o grande destaque da semana é quinta-feira, dia 20/8, às 8h30 da manhã e também às 13h30 da tarde, nós temos entrevistas aqui no Balcão do Centro para as vagas de auxiliar de logística. Essa é uma transportadora que vem a Chapecó, tem 100 vagas disponíveis, então é uma quantidade grande de vagas que estão aí para ser preenchidas. A empresa vai fazer a entrevista, seleção e exame médico para contratação imediata para essas vagas. Requisitos, ensino fundamental completo. Então, se você tem ensino fundamental completo, tem interesse nessa vaga, quinta-feira, dia 20/8, você vem até o Balcão do Centro com os seus documentos, carteira de trabalho, para seleção, exame médico e contratação para essa vaga. Lembrando que o Balcão Municipal de Empregos é um serviço gratuito oferecido pela Prefeitura Municipal de Chapecó, através do prefeito Balmor Scolari. E estamos aí à disposição para atender você. Três endereços aqui no centro, embaixo do Bandejão, na subprefeitura da EFAP e também em cima da rodoviária no CAI. Elza Fortes, coordenadora do Balcão de Empregos.
0: Muito obrigado, dona Elza. Olha, eu tô impressionado. Eu quero dizer uma coisa para vocês. Eu quero mandar, primeiramente, um abraço pro pessoal da Automecânica Melo, lá na EFAP. 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Pronto, falei, tô leve. Faltando 13 para 5, para as 4 horas da tarde.
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Turma da Nativa, maravilha, você está na 105.7, pronto, preparado, preparada, porque está chegando o Vitor e Léo aqui para você.

0: Só ignora, turma da Nativa, maravilha, agora 4 horas da tarde, 20 minutos, daqui a pouco tem rodada de notícias por aqui na Nativa, acesse também o nosso cliquenativa.com.br.
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0: Nativa está te chamando para você acessar o cliquenativa.com.br. Empresa de Chapecó amplia atuação e abre operação no Paraguai, que aliás está todo mundo indo para o Paraguai por conta da nossa carga tributária e é também a situação financeira do nosso país. Xanxerê conquista título regional de bolão 23 masculino em Galvão. Homem é preso após furto de bateria e ameaça de violência doméstica. É chinelão mesmo, né? Furtar bateria, mas se é pra se sujar, meu amigo, vá se sujar por alguma coisa mais valiosa, por uma bateria de quinta categoria de carro popular ainda, ah, por favor. Chapecó conquista 3 troféus e chega a 25 medalhas no Parajasque. Guarda Municipal apreende quase 2 quilos de maconha. Tudo isso e muito mais no cliquenativa.com.br. Na sequência tem Murilo Ruf e muito mais.
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Super Nativa, que maravilha, agora 5 horas da tarde, 1 minuto, você está na 105.7 e olha o que eu tenho para te dizer neste finalzinho de tarde é que, olha, não desista nunca, viu? Não vale a pena a gente querer desistir, sabe por quê? Porque não vale a pena, às vezes o preço da desistência ele é muito mais alto do que a gente seguir lutando. Portanto, a gente tem uma semana nova, novinha em folha, para a gente seguir lutando firme e acreditando no nosso propósito. A gente precisa ter propósito, porque senão realmente a gente quer desistir, não é mesmo? Bora lá, porque tá chegando Luan Santana aqui na Nativa FM.

Alternativa, vamos falar de um festival maravilhoso daqui a pouco, aqui na 105.7, que acontece em Lajeado Grande. É, minha gente, inclusive nós temos audiência de Lajeado Grande aqui na Nativa sempre. Então daqui a pouquinho a gente vai escutar uma musiquinha aqui do Juan e Leonardo, e depois a gente tem aqui com certeza aí uma chamada super especial para um evento gastronômico que vai ser que já é um verdadeiro sucesso, mas vai ser um sucesso ainda maior se você participar. 5:30 em ponto.

0: Alternativa, que maravilha estar na sua companhia. Thiago Freitas aqui, agora 5 horas da tarde, 34 minutos. Você está na 105.7 e nós estamos aqui, ó, recebendo visita. Wagner Hammerich. Wagner, tudo jóia? Boa tarde. Se apresente para os ouvintes da Nativa FM, tudo certo?
1: Estamos aí nessa segunda-feira fazendo a divulgação, né, da nossa Festival de Sabores e Culturas da Rota de Lajeado Grande. E agradecendo o espaço, a Rádio Nativa, a você, por estar nos presenteando com esse canhão de audiência aí, que é a Rádio Nativa na região oeste, que é o nosso público, né, na nossa região.
0: Maravilha. E eu quero saber o que vai acontecer aí nos próximos dias, meu amigo.
1: Então, Thiago, a Rota Turística de Lajeado Grande, ela vai fazer 4 anos agora, no mês de novembro. E além das propriedades, né, que nós temos na rota, para atrair mais público, então Lajeado Grande é um município pequeno, creio eu que é o menor município aqui da região oeste de Santa Catarina, são em torno de 1.800 habitantes, e no ano passado passaram mais de 18 mil pessoas.
0: Nossa.
1: Pelas propriedades da rota. Então o intuito do festival é nós termos eventos o ano todo vinculados às nossas propriedades, a produção local. Então, se nós formos ver ali em fevereiro, nós temos o Festival da Ovelha, que são pratos desenvolvidos com a ovelha, né? Que é a Rota da Ovelha e Sabores, em Lajeado Grande, promovido pelo Lions Club. Em maio, nós temos o Festival dos Queijos. Então, nós tivemos então, em fevereiro, o Festival da Ovelha. Em maio, agora, nós tivemos o Festival dos Queijos. Em julho, nós tivemos o Festival do Vinho. Inclusive, tinha a vossa irmã lá, né, participando. E agora, em setembro, nós vamos ter o Festival da Cachaça. Por que setembro? Porque setembro nós temos tanto o Dia Nacional da Cachaça, que, se não me engano, é dia 13, e também agora, dia 8 de setembro, é comemorado o Dia Estadual da Cachaça Catarinense.
0: Olha só, né? Que bacana.
1: Então, a cachaça catarinense, nós tivemos aí a oportunidade da semana passada de estarmos indo na Expo Cachaça, em Belo Horizonte, e conhecer um pouco de toda a história da cachaça, o que se tem de produção de cachaça no Brasil. E nós tínhamos lá as cachaças do Rio Grande do Sul, que são maravilhosas. Para mim, são de longe as melhores, né? Hoje, a régua está para as cachaças do Rio Grande do Sul, as cachaças catarinenses, então. Nós temos o nosso polo principal, que é Luiz Alves, mas nós temos também aqui na região oeste grandes propriedades que produzem cachaças fenomenais. As cachaças goianas, paulistas e as mineiras. Então, nós podemos observar os tipos de cachaças, né, que compõem cada região do Brasil, os seus diferentes terroirs, diferentes sabores da cachaça, né, que é a cachaça, a cana, então tudo influencia na cachaça artesanal. E as propriedades que fazem parte do mês de setembro da cachaça, então é a Cantina Hammerich, que é a nossa propriedade, e também a destilaria Kufner. Então, junto com a Cantina Pôr do Sol, né, então essas três propriedades vão fazer o Festival da Cachaça, onde nós teremos aí de entrada torresminho, linguiça flambada na cachaça, feijoada gorda e feijoada magra, ou seja, feijoada com todo aquele monte de coisinhas dentro, e a feijoada magra, mais light, acompanhada de arroz, farofa, toda a salada, né? Todos os acompanhamentos, sobremesa, isso tudo está incluso no valor do ingresso, né? R$75 por pessoa. Nós temos um número limitado de ingressos, por quê, Thiago? Como são as próprias famílias, né, as propriedades que fazem, desenvolvem o evento, nós temos uma limitação de pessoas para trabalhar. Então, nós preferimos fazer algo menor, mas que todos se sintam muito bem acolhidos e que façam parte daquele ambiente, que degustem, que aproveitem aquele momento.
0: Então, pode falar.
1: Então, nós temos esse volume de 250 a 300 ingressos, que é a nossa capacidade justamente para atender quem for lá muito bem. E também vamos ter aí chopp, um pagodinho, né, que feijoada, num sábado de meio-dia, então vai ser no dia 19 de setembro, sábado de meio-dia, véspera do Dia do Gaúcho, né?
0: Uhum.
1: Então nós teremos todo esse aparato de coisas acontecendo para para trazer uma experiência bem completa de uma feijoada, de uma cachaça, uma cultura bem brasileira. Porque até então os queijos, os vinhos, a gente remete à cultura italiana, cultura alemã, né? E a cachaça, a feijoada é a cultura brasileira raiz, né?
0: Com certeza. E que é muito bom também, né?
1: É bom, Thiago, é bom.
0: É muito bom. Inclusive, ele trouxe aqui uma cachaça, né? Tu trouxe uma cachaça pra gente experimentar. Como tá no final do programa agora, eu também vou poder experimentar, né? Mas vamos mostrar aqui, porque a gente faz vídeo também. Vamos lá, Wagner. Vocês, me conta uma coisa. A família Hammerich, né? Vocês produzem cachaça há muitos anos. Vocês produzem cachaça, vocês produzem vinho. Hoje, a família Hammerich é uma referência, certo?
1: Nós produzimos cachaça, vinhos, licores e também os demais derivados da cana-de-açúcar. Então, nós temos o melado, a rapadura, o próprio açúcar mascavo, que é o caro-chefe da produção. Então, na propriedade, nós temos todas essas culturas e tudo é produzido na propriedade. Então, aqui a gente tem um exemplar de uma cachaça da safra 2023, que ficou 2 anos no barril de carvalho americano de primeiro uso, né? Então, a cachaça, ela sai branquinha. Quem dá cor para a cachaça, quem dá o corpo, os aromas que você vai sentindo do carvalho americano, nesse caso, é o barril. Então, nós trabalhamos com barris novos, barris de primeiro e segundo uso, todos nossos, né? Para quê? Para agregar um produto de qualidade. Então, aquilo que nós falamos muito na rota, todas as propriedades da rota, elas não produzem volume, elas produzem qualidade. Então, quando você vai visitar uma família, uma propriedade que faz parte da rota turística de Lajeado Grande, você tem toda a experiência, a vivência da produção e pode degustar de todos esses produtos que são elaborados. Então, aqui nós temos uma cachaça, muitas que nós temos lá, né, na propriedade, além dos licores, é claro, que o pessoal aprecia bastante. Então, temos aqui a cachaçinha no copo de cachaça. Se você girar ela, você pode ver a lágrima que forma do álcool escorrendo pela lateral do copo, os aromas de baunilha, chocolate que a cachaça deixa. E quando você prova ela, dá um brinde aí.
0: Um brinde.
1: Ela é super suave.
0: Nossa, maravilhosa.
1: Então, a qualidade mora nos detalhes, né? Então, nós produzimos desde a cana, do cultivo, industrializamos. Então, essa semana, nosso final de semana, nós começamos a produzir a safra 2026, né? Então, agora nós vamos também aproveitar para abrir os baris. Então, esse mês de setembro também nós vamos abrir os baris de carvalho que nós temos para fazer o invase das cachaças, a reposição. Então, é um mês dedicado à cachaça mesmo.
0: Que bom, que maravilha. E olha, é importante falar que, olha aqui, tem gente pedindo um gole aqui. O nosso WhatsApp no 3340-1616, viu que nós tomamos um gole aqui. Pra pegar, deixa eu ver, vamos lá. Vale compra do Gentil é lá na Foto Xanxerê. Tá, depois eu vou explicar. É, um gole para o santo, aleluia, amigo. Nosso amigo Winter, muito obrigado, Roberto Winter. Ô Winter, vamos lá no Festival da Cachaça do Wagner aqui, do pessoal. Que bom, Wagner, querido, obrigado pela tua participação aqui. A gente vai deixar mais informações na nossa rede social e eu te convido a mais perto do festival voltar aqui pra gente divulgar esse evento que é maravilhoso. A cachaça, assim, tudo aquilo que consumido dentro de uma moderação, etc. Sim. E tal, ela faz bem à saúde, inclusive, né?
1: Sim, a moderação.
0: A cachaça é inclusive um item gastronômico brasileiro que não pode faltar às mesas dos brasileiros, né? Ela é boa para abrir o apetite, para o aperitivo, para fazer uma caipira. Então, quer dizer, tudo aquilo que consumido com moderação, não tem problema, né? Então, é uma arte gastronômica. E parabéns pela família Hammerich. Dá um abraço lá naquele lá, como é que é o nome dele? O Kufner.
1: O Kufner, ele... o Dani também tem a destilaria Kufner, em Lajeado Grande.
0: Ele faz o Kufner, faz
1: gin, né? Então ele tem um gin muito bom. Ele tem também cachaças, licores. Então são as duas propriedades aí da rota turística de Lajeado Grande que trabalham com derivados da cana, né?
0: Ó, o meu chefe disse assim, ó, o meu, pra mim ele sempre vai ser meu diretor, foi uma grande referência, Roberto Winter, ex-diretor da TV Record em Chapecó, ele diz assim, vamos sim, vamos de carro de aluguel para nós poder aproveitar. É isso mesmo, é Lajeado Grande, é bem pertinho. Muito obrigado, Winter, obrigado, Wagner.
1: Muito obrigado pra você pelo espaço.
0: Tá, e volta.
1: Voltamos
0: sim. Naquela semana aí, tá? Pra gente relembrar o pessoal. Bora lá, gente. Tem Léo Foguete. Na verdade, acho que eu vou botar uma que combina com cachaça. É, agenda rabiscada, o que, que tu acha?
1: Olha, hein? Desde que dê pra abrir uma.
0: Agenda rabiscada. Eu gosto dessa música, tu não gosta? Eu abri uma cachaça, já me deu vontade de escutar. E eu vou botar com o Milionário José Rico, porque
1: original.
0: É a original. Agenda rabiscada, na sequência a gente volta.

0: bem, eu estou aqui agora recebendo neste exato momento a influenciadora, digital influencer, produtora de conteúdo, Bianca Toledo. Tudo jóia, Bianca? Como é que você está? Tudo certo?
1: Oi, Thiago. Estou muito bem, e você?
0: Tudo certo. Como é que estão as coisas? Muita produção de conteúdo?
1: Todos os dias produzo conteúdo e compartilho nas minhas redes sociais sobre moda e consultoria de imagem e estilo.
0: Ah, eu adoro teus conteúdos, sabia?
1: Ah, eu amo saber disso.
0: É, eu gosto. Acho você extremamente bonita, ousada e de bom gosto.
1: Obrigada.
0: Hoje você trabalha muito com moda, né? Basicamente a parte de moda, bastante moda no seu Instagram, né?
1: Exatamente. Na verdade, o que eu trabalho realmente é sobre autoestima da mulher. É esse que é o meu trabalho. A consultoria de imagem, ela já trabalha com isso e eu consegui casar o meu conteúdo na internet com isso. Então, os dois têm o mesmo propósito, levar autoestima.
0: Que bom, que maravilha. Agora, olha só, eu tava com o microfone desligado, que fiasco, ainda bem, espero que esteja captando do teu. Viu, me conta uma coisa. Bianca, me fala, você está hoje também aqui por um outro motivo, né?
1: Exatamente. Hoje eu vim fazer um pedido para encontrar o meu passarinho, o meu pássaro do amor. É um agapornis azul chamado Omar, que resolveu bater asas e se aventurar em Chapecó.
0: Mas ele fazia o quê? Ele ficava na gaiola?
1: Não, jamais ficaria na gaiola comigo. Ele vive solto dentro de casa, ele tem as suas asas para poder voar tranquilamente com a sua companheira Aurora, mas ele resolveu dar uma fugidinha. Ele resolveu que deveria explorar um pouco mais o mundo. E bateu asas.
0: Entendi. Como é que ele é? Quais são as características?
1: Ele tem o rosto branco, a cabeça cinza e o corpinho dele é todo azul. Ele tem apenas 8 centímetros e deve ter umas 50 gramas. Ele é extremamente lindo, dócil. Se você convidar ele...
0: Muito provavelmente ele não vai muito longe.
1: Olha, provavelmente ele vai longe, porque como ele vai muito pelo canto, qualquer passarinho que cante, ele tá indo atrás.
0: E daí quem achar entra em contato com você como?
1: Pode me chamar no meu Instagram, o meu arroba é biancatoledo.estilo. E por lá a gente vai, pode estar conversando. Eu deixei também um post fixado lá com as fotos dele para quem puder identificar. E é só me chamar que eu estou à procura do meu Omarzinho.
0: É muito legal, porque as pessoas às vezes aqui na Nativa pedem para a gente achar o gato, o cachorro. Mas o pássaro do amor é a primeira vez.
1: E ele é extremamente bonito e ele é extremamente do amor. Inclusive a minha passarinha, ela está chamando ele desde sábado, que foi quando ele sumiu.
0: Sério?
1: Sério. Ela Meu canta Deus o dia todo céu. Chamando ele.
0: Que maravilha. Bom, a gente vai torcer aqui, viu? Para que dê tudo certo, Bianca, para que tudo esteja bem, tá bom? E eu desejo realmente que você seja muito feliz, né? E que você consiga ainda mais, cada vez mais seguidores. Tá certo?
1: Muito obrigada, Thiago, e muito obrigada
0: Desculpa
1: por me receber.
0: A entrevista ser rápida, que agora a gente já tem que entregar pro Nacional, porque tá chegando. O Nativa entrou no grupo. Muito obrigado a todos vocês, inclusive, que estiveram aqui com a gente. Final do telefone 5186, tá certo? Foi a ganhadora aí da pizza de hoje, que nós tivemos pizza da Caponeiro, tá certo? É isso mesmo, pizza deliciosa. E tudo isso é o quê? Muito Nativa! Valeu, gente, e até amanhã.

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0: Produção, produção, urgente. Água e o remedinho dele. Água e o remédio, porque o programa hoje não vai sair, não.
1: Ah, vai sair. Tem que sair.
0: Tudo bem, calmo. Tá calminho
2: graças
0: agora.
2: Graças a Deus, graças a Deus.
0: Ai, que bom que você tá calmo. Tudo certinho?
2: Tudo bem, Daniel.
1: Ai, meu. E fim de semana foi?
0: Ótimo, ótimo, maravilhoso, Deus, tranquilo. Saí. Tamo na firme paz. E forte.
1: Na paz do Senhor, então, foi? Foi isso.
0: Mais ou menos.
1: Eita, rapaz. E tu, Daizinha?
3: Graças a Deus, final de semana maravilhoso.
1: Que delícia, hein? Voz de quem é
0: e o seu?
1: Esse floquinho.
0: E o seu fim de semana?
1: Trabalhando, tentando descansar, é isso aí. Tomando várias.
3: Tomando
0: várias o quê?
1: Várias bordas.
0: Vacina.
1: Só se for, sabe?

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1: Aí, gente, pontualmente 6 horas, está começando. A Nativa entrou no grupo. E aí, você já entrou? Já tá tocando. Já tá tocando. Aí, tá aí, a dona Valtina. Dona Isaura, ó.
2: Dona Isolda tá aí também.
1: Eita, meu Deus do céu. Voz Aurinha, ó, oh, voz Aurinha chegando também. Essa aí tem que apoiar os familiares.
2: É.
1: É isso aí, tem que apoiar. Ó, a partir de agora,
2: tá
1: gente.
2: Tá me devendo um almoço.
1: O maior grupo de zap do planeta. Estão já abertos aqui pra você já entrar. Já vamos relaxar um pouco, né?
2: Vamos.
1: Depois de tantas notícias durante o dia.
2: Será?
1: Será? Será? E aí, Daizinha? O que, você já conta?
3: Fofocas na segunda-feira.
4: Nós vamos falar do Fiuk. Não sei se vocês viram, mas Fiuk disse que foi deserdado pelo pai.
1: Oh, meu Deus!
4: Mas ele falou que vai recomeçar a vida dele. E aí, gente?
1: Ele tá quebrado, é isso?
4: É, quebradinho, bichinho.
1: Financeiramente.
2: Mais quebrado que arroz de terceira.
4: Não. Desse jeito.
1: Se tá difícil pro filho do Fábio Júnior, imagina pra nós,
4: gente. Mas calma, gente, vai dar tudo certo. Sabe por quê?
1: Por quê?
4: Porque a Andressa Urach, aquela que faz conteúdo adulto.
1: Sim, sim, sim.
4: Ela diz que se depender dela, emprego ele já tem.
1: É dentro, será?
2: O que ele vai fazer,
1: hein? Meu Deus!
2: O que ele vai fazer?
4: Será, gente? Será que ele vai pra esse lado?
1: Fiuk, vai pra fazenda, cara. Não. Vai pra qualquer outra coisa. Gente, o que aconteceu com esse moleque, né? E o Fábio, vamos ligar pro Fábio Júnior. Você tem um telefone do Fábio Júnior, né?
2: Tem, mas não vou ligar, não. Se é um problema de família, não me vem.
1: Não, vamos polemizar. Que negócio é esse?
4: Aí vai falar, assim,
2: vai deixar seu filho.
4: É, que isso?
1: Meu Deus!
4: E nós vamos falar também de um assunto sério, que é sobre gravidez na adolescência.
1: Eita lasqueira!
4: 61% das adolescentes pararam de estudar e 73% sofreram discriminação.
1: Ai, ai, ai, olha aí.
2: Gente, e hoje em dia, quem tá falando aqui não é nenhum puritano, não é o cara mais santo do planeta, mas tem tanta maneira de evitar, né? Não que a gravidez seja um problema, ou que a gravidez seja um peso, mas tu tem sua hora, né? Vê o que acontece com essas meninas aí.
1: Mas você vê, a Dai fala, muitas largam os estudos, tal, não sei o quê, e ainda tem até a questão, às vezes o pai também não aparece.
2: Não, a maioria deles, o pai não aparece,
1: sozinha,
2: por isso que eu falo.
1: Meu Deus do céu.
2: A grande pessoa que tem o porque sofre na gravidez é a mulher.
4: Por isso que nós vamos debater esse assunto.
2: A mulher, pai, mãe, a gravidez é uma bênção, mas tu tem sua hora.
1: É isso aí, tudo na sua hora. E tu, velho, agora é tua hora. E aí?
4: Conta.
2: Marcelo, o que você acha da gente abrir um carrinho de pipoca? Ganhar dinheiro. Eu sei que você é um bom pipoqueiro, tudo.
1: Põe pipoqueiro nisso.
2: Ou uma casa do arroz doce.
4: Não, aí é fim de carreira, né?
1: Não, mas aí quem vai cozinhar pra mim é o Biel.
4: Ah, é, tem arroz doce pra vocês hoje.
2: É o seguinte, viralizou, tá viralizado na internet um vídeo de uma pessoa mostrando um trailer onde está sem cliente. E ela fala, cadê meus amigos que me incentivaram?
1: Ixi.
2: Aqueles que eu fazia festa de graça, comiam de graça na minha casa, cadê eles? Eu acho que isso serve para uma série de coisas. Porque quando você abre alguma coisa, que é hora dos amigos virem ajudar, consumir, pagando. A primeira coisa que eles falam é, não tenho dinheiro, faz fiado, ou qual é o meu brinde?
1: Oh, qual é o meu brinde? Oh, vamos brindar nossa amizade aqui, não precisa nem pagar. Meu Deus.
2: Mas nós vamos falar disso aí direitinho, tenho certeza, tem um monte assim nos nossos ouvintes.
4: O quê? Cadê os amigos?
1: Amigo nessas horas, aí descobre quem é amigo e quem não é. Gente, ó, segunda-feira, ó, agora começa, hein? Ixi, a corrida.
2: Começou ontem, né?
1: Campanha eleitoral começou ontem oficialmente, né? Você vota por qual motivo? Pela proposta, pelo... Ou você vai pelo nome da pessoa, às vezes. É o nome da pessoa, vem da família. Ah, votar isso aqui porque já é da família.
5: Só que é o seguinte, nomes engraçados, vamos deixar pra falar depois, daqui a pouco. É que parece piada, gente, mas eleição não é brincadeira. Cada nome que eu vou falar aqui, vocês vão falar, não, peraí, não pode ser. Sim, pode ser. Desde nome de artista, até nome que você fala, ah, o quê?
2: Além do nome, Márcio, se você me permite complementar.
5: Sim.
2: Tem jogadores de futebol.
5: Jogador de futebol.
2: Artistas.
5: Artista, celebridade.
2: Cantor, celebridade.
5: Influencers.
2: Tenho nada contra a pessoa se candidatar. Desde que ela tenha uma proposta e você vá checar na vida dela se o que ela colocou naquele papel é o que ela realmente faz.
5: É o que faz, é isso aí.
2: Porque o papel aceita tudo. Se eu falar, ó, sou uma pessoa que durmo cedo, não bebo, não saio de casa, o papel vai aceitar.
5: Não tenho patrimônio nenhum, nossa, que tem de
2: chamar. Nossa, poxa, oh, tem um assim? Aí, tem um que colocou zero. Acho que a mulher levou tudo.
5: É. Gente do céu, o negócio é sério. Agora você precisa muito mais prestar atenção, porque outubro já batendo na porta também. Vamos lá, os assuntos na mesa. Vamos falar aí de relacionamento de filho com o pai, gravidez, as mulheres, tudo mais. E o Galinha aqui com a notícia que ele vai trazer já já, dos amigos, você abrir um negócio. E sobre eleição, tudo isso a partir de agora aqui, ó. 9198-409-6019.

0: esportiva, tudo e muito mais. É Neto e Cristiano, pulando o muro. 6:12 agora. Vamos lá, gente. Eleições agora começam oficialmente. A corrida aí para as eleições de outubro. E a gente sabe a seriedade, o tamanho da seriedade que é eleição. Seja ela para presidente, vereador e tal. Ai, ai, ai. Quando a gente vai ler, parece até... É melhor colocar até uma trilha de circo aqui, mas não é o caso hoje.
1: Nós vamos eleger agora deputado federal, deputado presidente da república, senador, dois senadores, deputado federal e deputado estadual,
0: é isso? Estadual, exato. Aí imagina você, tu tá lá, começou o horário eleitoral, Bolsonaro da Shopee, Plínio, Trump, Mick Jagger, Gugu Liberato, Faustão, Xuxa do Amazonas, Zé Ninguém. Eu vou dar um espaço pro Galinha falar. Quem que é a outra aí?
1: Valeu. Eu acho que eu me recuso a falar o nome inteiro
0: dela.
1: A
0: gente se pergunta aqui como que TSE pode
1: TSE permite o nome desse aí. É Bruninha, que faz aqueles negócios de enquete.
0: Ah, Bruninha é do
1: enquete.
2: É bem Deus. Assim, né? Que é. Show da Xuxa é esse?
0: Que show da Xuxa
1: Bruninha
0: é esse?
1: Do enquete. Eu não sei como é que o TSE deixa passar um nome desse.
0: Gente, agora, alguns nomes, hein? Alguns, porque gente, tem muito mais.
1: É o que a gente falou. Tem influencers, tem artistas, tem jogadores de futebol, outros esportistas. Mas não é porque eu torço pelo Corinthians que eu vou votar no jogador do Corinthians que se candidatou. Isso. Não é porque eu torço pelo Palmeiras, você torce por outro, você gosta de um ator, puxa, o cara é legal. Mas ele vai contribuir, ele vai te representar no Senado, na Câmara dos Deputados, na Assembleia Legislativa, ele vai te representar. Qual é o conteúdo desse cara? Vê se o que ele está falando é o que ele processa na vida. A gente já teve aí inúmeras candidaturas que a gente viu que foi para lá, ficou um, dois, três, não quatro mandados sem apresentar nada. Mamou 24 anos nas tetas do povo.
0: E trata o negócio como se fosse um circo, né?
2: As pessoas levam na brincadeira.
1: São pessoas que são feitas como massa de manobra, porque um cara desse pode estar votando, por exemplo, se você tem como aposentado direito ou não da revisão da vida toda, que vai revisar a sua aposentadoria.
0: Isso aí.
1: Sabe, um cara desse pode estar sendo manipulado para votar contra ou a favor da maioridade penal.
0: Da saidinha de preso.
1: Da saidinha.
0: Segurança pública e tal, todos
1: sabe,
0: os projetos.
1: De coisas para mulher. Então, antes de votar nesta brincadeira, porque um cara que se coloca como Bolsonaro da Shopee não pode ter uma coisa séria.
2: Não, cara... e o nome que você não pôde falar, pelo amor de Deus, né, gente?
1: E é uma candidata do
0: Nordeste. É Janete? É o primeiro nome?
1: Ela é...
0: Não sei o quê, do
1: Bruninha.
0: Bruninha do Croquete.
1: Isso, vocês já estão entendendo, ela já, é... Né? Gente, ela é do deputada estadual mais votada no Rio Grande do Norte.
0: Aí, e quando você vê o salário, que é de 46 pau, salário de um deputado,
1: isso
0: federal.
1: Isso é fichinha, né?
0: Ah, fora ainda.
1: Isso é fichinha. Isso aí ainda... isso aí não é dinheiro pra eles, não.
2: Tem gente que ganha muito mais.
0: Pois é. Então, no conjunto, depois não.
1: Depois não vem reclamar.
0: Tem gente que quer que, ó. O Galinha citou famosos aí. Tem gente que não tem mais espaço na mídia como tinha. Tipo, pode colocar jornalista, qualquer outra coisa. E aí parece que vê na política um jeitinho de até... de lucrar, de ter um salarinho bom, de ter um... uma vida mais confortável.
2: Aí eu vou virar deputado. Vou virar deputada.
0: Isso, tipo assim.
2: É a mesma coisa eu olhar aqui agora e falar, gente, vou virar deputada.
0: Na informalidade.
1: Cuidado, cuidado com o que você vai virar aí, hein? Cuidado com o que você vai virar aí.
0: Ah, imposto, saúde, educação, quando você pensa tudo isso, aí você começa a alinhar isso com os nomes que a gente vê. a gente não leva a sério, mas tem gente que leva a sério esses caras aqui, vão lá e votam, viu, gente? Então, tá aqui. Não sei se estão banalizando, não sei como o TSE também libera. O cara pode ter um nome, pode ter um apelido lá, mas não sei como que
2: isso... E é no geral, né? Quem se candidata não tá levando a sério e quem vota também não, hein?
1: Não, mas quem se candidata tá levando a sério, sim.
2: Nossa, mas com um nome desse?
1: Ele tá sendo pago pelo partido. Pode ter certeza, ele deve carregar voto. O país já elegeu o Cacareco, que era o nome do hipopótamo.
0: Essa... do croquete aí, ela é conhecida por fazer o que assim, na vida?
2: É.
1: Ela gosta, tinha um negócio quando eu era criança, chamava ploque, era pirulito.
0: Sim. Meu Deus do céu.
1: Ela é viciada em pirulito.
0: Não. Gente, não. Vamos colocar nossa revolta aqui, ó, no WhatsApp, vamos lá. Tem até pertinho das 9 pra fazer isso. 9198
2: 409
0: 6019.

0: 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Bruno e Marrone, vai dar o quê? Vai dar namoro.
1: Ah, depende, né? Vai dar namoro ou vai terminar o namoro?
0: Respeito o Bruno, respeito o Marrone, respeito a música que é um sucesso, mas só vai dar namoro se tiver tudo bem, se tiver tudo legal. Por isso que o Vanderlei já chegou aqui, ó. Vanderlei, boa noite.
2: Boa noite, boa noite. Vai dar namoro, vai dar namoro. todo dia, né?
0: E quem chegou na segunda-feira falando, rapaz, era pra dar namoro no fim de semana, não deu não.
3: E não deu.
2: É, e aí, o cara ele fica tranquilo, porque é difícil, a parceira às vezes não cobra, né? Às vezes não cobra, por quê? Porque se cutucar a ferida é pior, então faz de conta que tá tudo bem e vai levando. Chega uma hora que não tem mais pra onde correr, não adianta. Você que é homem, você sabe, eu preciso melhorar, eu preciso demorar mais, eu preciso comparecer mais. O cansaço, eu tô trabalhando demais, o estresse, isso gera cortisol, isso inflama o corpo. O homem, se ele já passou dos 35, a testosterona vai baixando naturalmente. É igual o celular, você começa o celular, né, usando daqui a pouquinho, você tem que colocar para carregar, a bateria já tá indo, tem que colocar para carregar. No dia a dia, a gente perde muitos nutrientes e a gente não repõe com a mesma rapidez. Vai impactar onde? Vai impactar, você vai ser aquela pessoa sempre cansada, estressada, humor, né, altera e principalmente na hora H. Tá sendo uma coisa mecânica, aquela coisa ali, faz de conta que aconteceu, pronto, terminou. Você quer melhorar a performance, ter mais intensidade, a gente pode te ajudar. Porque às vezes você é aquela pessoa que tem vontade, tem um desejo, né? Sempre tem. Talvez você acorda pela manhã já com vontade. Mas daí, meu amigo, começou 5 minutos do primeiro tempo, você já arriou.
3: Ai, que tristeza.
2: Já escapou. E aí você olha...
0: E essa tristeza pros dois.
2: Pros dois, pros principalmente dois. O homem sente. Sim. Tipo, não tem o que fazer. Ali, o homem não tem o que fazer. Agora, pra mulher, fica uma sensação de...
0: Vazio.
2: Egoísmo.
0: De vazio.
3: É. O cara só pensa navios. Nele.
2: É. E aí? 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
0: 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Cara, sempre o fofoqueiro lá fica de olho. Deve estar passando...
2: Não.
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1: Anotou, Luiz? 0800

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7: Uma pesquisa da Embrapa trouxe uma boa notícia para o campo brasileiro. Estudo realizado no sudoeste de Goiás identificou 27 novas espécies de abelhas nativas associadas à cultura da soja, elevando o total conhecido de 12 para 53 espécies. O levantamento mostra que 89% das abelhas coletadas nas lavouras são nativas do Brasil. E mais, a presença dessas polinizadoras silvestres pode aumentar o peso dos grãos de soja em até 7%. A pesquisa reforça que proteger a biodiversidade não é só bom para a natureza, é bom também para a produção e para o bolso do produtor.
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0: Daqui a pouco deve falar, hein, gente? Polêmica aí na vida do Fábio Júnior, porque respinga ali no pai, né, gente? O povo também fica, poxa, se pronunciou, nos pronunciou, porque o menino falou que não tem mais relação com o pai, como assim? As famílias estão se destruindo.
1: Não, engole o choro, né? Melhor.
2: Eu quero ver o que a Maitê vai falar do pai dela.
3: Ele tá com só trabalho, domingo a domingo, não tem
2: quem. Opa, se não, pode ter Maitê.
1: É, ah. Verdade.
0: Muito bem, ó, já tem áudio aqui chegando. 9198-409-6019. Um dos assuntos aqui também, amigos falsos, hein? Cuidado, aquele amigo que vai. Vai, daí vira influencer, meu, vai.
2: E nunca abre o post teu.
1: Pois é, não curte, não comenta, não compartilha pra ajudar.
0: Eu comentei no fim de semana,
1: Eu gosto, assim.
0: Olha lá, tem que engajá-lo. Ó, vamos lá, amigos falsos.
4: É muito triste, mas quando eu abri o meu negócio próprio, eu fiquei muito chateado, porque nem a minha própria família não ia lá consumir. Eles compravam em outros lugares, mas não compravam lá no meu estabelecimento. É triste, muito triste. Mas aí você começa a aprender. Você tem que abrir seus negócios, fazer as coisas, não pensando nos amigos ou na própria família, e sim pensando no próprio dinheiro.
0: Eita, isso aí.
1: Pensando positivo e pensando que vai dar certo.
0: Eu acredito, vai dar certo,
2: não,
0: é isso aí.
2: Não, se não tiver um planejamento,
0: não,
2: se não tiver uma... Não adianta acreditar e vai dar certo, que fica aqueles negócios de empresa, vamos, isso. E depois a empresa quebra.
0: E até mesmo quem tem dinheiro, você saiu do seu trabalho, pegou uma grana lá, você vai perder esse dinheiro, vai...
2: Você tem que fazer um planejamento para poder abrir o seu negócio, seja ele qual for, um planejamento de investimento. Não adianta você abrir um negócio e começar a tirar dinheiro, que aí não vai funcionar.
0: Não preciso ter um salário, porque agora eu sou o patrão. Meu Deus. Nossa, até colocar lá o tal do Prolabore, né? Que é o seu salário ali.
2: Primeiro a empresa precisa dar lucro.
0: Precisa dar lucro, senão... Agora, e o Fiuk, hein, gente? Tá sem pai, tá sem... Nossa, tem um pai e uma mãe aqui, ó. De repente...
1: Oi?
0: Um pai e uma mãe. Já
2: não.
0: Tá aqui.
2: Não, fica com a Daida. Já tem dois lá.
1: Não, já tá aí, tá ótimo já. Dois não, três, porque tem o cachorro.
5: Eu acho que ele tá certo. Começar tudo de novo. Começa do jeito dele. Sem ter aquela pressão por ser filho de um cantor, né? E pra onde ele vai, tudo que ele fizer, o pessoal não vai falar. O Fio já fala logo. O filho do Fábio Júnior. É uma pressão muito grande.
0: É, às vezes, o sobrenome, né? Ou então sobrenome que se cria. Aquele ali é o cara, o filho do Fábio Júnior. Não sabe nem o sobrenome do menino. Qual é o nome do Fiuk? O nome dele mesmo? Eu não...
1: É, pois é.
0: Não lembro quem
1: é. Eu só sei o Fiuk.
0: Então...
2: O Fiuk é o famoso quem? Filho do Fábio Júnior.
1: Isso.
0: Uai, o Marcos aqui também.
6: É complicado, é peso de família, o pai, cobrança, essas coisas se torna meio de complicado, né? Mas eu acho que ele tá certo na decisão que ele tomou agora, tirar o foco, que nem a irmã dele, né? A Cléo, ela deixou de gostar daquele sobrenome Pires, que lembra, remete à família, e tomou uma carreira independente. Eu acho que ele tá seguindo mesmo os passos da irmã, né?
2: A mãe até fez, a mãe da menina fez uma, que é a Cléo, que é filha da Glória Pires, com o Fábio Júnior. Ela fez até uma musiquinha.
7: Glória Pires.

0: isso não.
1: É.
2: Gente,
0: inclua eu... fora dessa.
2: Eu tô passada com o nome do Fiuk.
0: É o quê?
2: Felipe.
0: Felipe.
2: Cartalhão.
1: Cartalhão.
2: Ai Rosa.
1: Eita lasqueira.
2: Galvão.
1: Oxi, de quem é esse Galvão? Deve ser da mãe? De quem? O Fábio Júnior.
2: Nunca pensei que o nome dele fosse Felipe. E é Felipe.
1: Você acha que o povo não tá indo lá também nos perfis da... da...
0: Glória.
2: Da Glória Pires?
1: Com certeza.
0: Mas a Glória não tem nada a ver com isso.
1: Sim, então, mas o povo às vezes não quer nem saber na internet.
2: Você tá deserdando o seu filho.
1: É, pensando que é mãe também. Nessas horas
2: que
1: aí,
2: mãe rapaz, é você.
1: Ó, gravidez na adolescência. Outro assunto que a Dai vai trazer daqui a pouquinho aqui. Edivaldo.
3: Vou falar pra você, eu tenho uma sobrinha que engravidou com 15 anos. Foi uma briga feia lá na casa da minha irmã, mas não pode fazer nada. Fazer o quê? Tem tantos meios pra pessoa não engravidar. Não digo que pessoa de 15 anos, né? Mas tem injeção, tem anticoncepcional. Só engravida hoje em dia as pessoas... que querem, porque tem tantos meios para não engravidar.
1: Sim, Edivaldo. E depois que aconteceu, jogar pedra, não. Ficar acusando, já
0: aí não adianta fazer intervenções proibidas, porque isso é pior ainda para a mulher, porque ela pode até eliminar o filho, mas a consciência não vai eliminar nunca quando ela encostar a cabeça no travesseiro.
2: É verdade.
1: Josiane e Eliane falando aqui, nomes dos políticos, os nomes bizarros, gente. Porque é pra divertir, mas que diversão que tem? Política é negócio sério, meu.
0: Lógico que é sério, oxe.
1: Tipo. Vontade que dá até sair de rede social nessa época aqui, que eu vou te falar, meu Deus do céu. Fica um negócio
2: agora
1: cachado.
2: Baixou o Léo Dias.
1: É.
4: Eu acho que hoje em dia tá uma palhaçada esse negócio de política, ninguém tá levando nada a sério, mas por isso que tá o caos, tá hoje em dia as coisas, a situação tá feia.
5: Eu, Eliane, só voto porque eu sou obrigada. Eu vou votar ou justificar porque eu sou obrigada, porque se eu não fosse obrigada, eu não iria. E se o voto fosse facultativo nesse país, nós, eu garanto que 50% dos eleitores com certeza não iria comparecer.
1: Tu vai com raiva, mas vai.
0: Isso. Isso é uma briga eterna. Eu também acho que o voto tem que ser facultativo. Só que aí tem muita gente que não vai se eleger.
1: Vai.
0: Né? Isso aí. Porque a maioria dos que vão no voto de cabresto, que é aquele voto leva a dentadura de baixo e depois de dó de cima, se eu for eleito, vai porque é obrigado a votar. Né? Agora, já que você vai até a urna, não anula o voto, pensa um pouquinho quem é o candidato, né? Lê um pouquinho sobre os candidatos da sua região, para os deputados estaduais, vê se tem algum da tua cidade, né? Para os federais também, vê se tem algum. Ah, eu sou contra o aborto, então vê se tem alguém que é contra. Eu sou contra o 6x1, o 5x2.
1: Os projetos que condizem com o que você
0: com
1: pensa.
0: Com o que você pensa. Agora, vê se o que o cara tá escrevendo lá, entra na vida pregressa dele e vê se ele faz aquilo mesmo.
1: Agora, que você vai com raiva, você vai.
2: Sempre.
1: Mas vai com raiva. Mas faça o seu papel, pelo menos. Faça o seu.
0: Com raiva a pessoa anula o voto. Anula o voto é a pior coisa que existe. É melhor não ir.
1: Será que é porque o povo também não quer acordar cedo no domingo? Porque tem aqueles primeiros.
0: Até 5 horas da tarde, né, gente?
1: O povo já quer eliminar logo cedo já. Só os veinhos vão mais cedo. 9198
2: 409
1: 60

0: 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Ó, oh, música bonita. Guilherme Santiago, Casa Amarela. Ó, 6h51 agora, hora de Brasília. Vai, Dai. É você, Daizinha.
1: Bora lá, gente. Vamos falar de um assunto bem sério, né? Mas esse assunto precisa ser conversado, que é sobre gravidez na adolescência. Uma pesquisa da Plan Brasil, com mais de 1.500 mulheres, mostrou uma realidade que chamou bastante atenção. Entre as mulheres que engravidaram antes dos 19 anos, 61% interromperam os estudos, 83% disseram já ter perdido um emprego ou uma oportunidade profissional por causa dos filhos, 73% relataram ter sofrido algum tipo de discriminação por terem engravidado cedo.
0: Meu Deus.
1: E esse preconceito, gente, aparece em vários lugares, viu? É dentro de casa, é na escola, é no trabalho, até nos serviços de saúde tem esse tipo de preconceito. Mais de 60% também disseram que não receberam orientação sobre sexualidade, prevenção da gravidez e métodos contraceptivos.
0: Rapaz, se você for colocar aí, ó, pode ter gente que não vai concordar, mas é culpa um pouquinho de todo mundo, né? Mais de quem tá em casa, porque a menina... Mas, ó, tem escola, tem poder público, tem a saúde, tem tudo, do parceiro também, dela mesma.
2: Essa molecada, o parceiro não vai falar mesmo.
0: É um conjunto de coisas.
2: O parceiro não vai falar mesmo, porque essa molecada é o tal negócio. Ah, vamos pra balada, vamos. O que você fez? Eu beijei 40, fiquei com 25,
0: querido. É um prazer pra falar isso, né?
2: Não. Nossa. Sabe, às vezes, fica grávida, não sabe nem quem é o pai, né? Então, eu não tenho nada contra, eu acho que fazer essas coisas é tão gostoso, tão bom.
0: Mas
2: tão...
0: no momento certo.
2: Mas, sabe, gente, mas, meu, meninas, caramba, tem tanta coisa, desde o preservativo, injeção, até o remédio no dia seguinte.
0: Galinha, tem mais informação hoje do que antigamente.
2: E outra coisa, esse negócio de que, não tive informação em casa, mas em compensação, o que aprendeu de musiquinha no celular foi a grandeza, né?
0: É isso aí.
2: Será que eu não pode ler lá como eu não fico grávida?
1: É. Dá pra saber. Mas é claro que também é importante os pais conversarem, né?
2: É o principal.
1: Passar informação, falar sobre a prevenção. O diálogo faz a diferença nisso.
2: Os pais, pais ou responsáveis são os primeiros. Desde pequeno.
0: Aí vem escola, essas coisas assim,
1: né? Tem gente que ainda vê esse assunto como um tabu, né?
2: Porque desde
1: é tabu,
2: pequeno...
1: eu não quero falar sobre isso. Tem que falar, gente, é necessário falar.
2: Eu não sei, mas eu, por exemplo, com filho, com neto, não deixa ninguém pôr a mão aqui, não pega no negócio de ninguém, não faz pra o que você não quer que faça pra sua irmã. E aí vai. E vai conversando em casa, ó. É assim, cuidado pra não engravidar. Você vai ter relação sexual, vai ter relação. Então, ó, tá aqui, ó. Essas maneiras você tem. Tem que conversar.
1: E referente aos pais, não adianta achar que vai olhar pra adolescente e falar, engravidou, agora se vira. Então... Não, não tem como falar isso, né, gente? Ali tem uma adolescente que precisa continuar estudando, precisa trabalhar, precisa ter oportunidades, precisa construir a própria vida.
0: E o trabalho,
1: então precisa de ajuda.
2: Ele vem. Mas depois que o mercado pode falar o que quiser. Que o mercado vai olhar diferente, vai. Que os amigos vão sumir um pra cada lado, vão.
0: É, porque muda totalmente
2: a porque muda totalmente a rotina. E depois não adianta falar, mãe, fica com meu filho que eu vou pra balada.
1: É verdade. E até que tem uma notícia positiva aqui, viu? Porque ó, o Brasil, ele vem avançando bastante, porque a participação aqui das adolescentes no total de nascimentos caiu de mais de 22% em 2000. Para cerca de 10% em 2024.
2: Eu fico muito preocupado com essa notícia. Eu não sei se caiu porque reduziu ou porque usaram alguns outros métodos.
0: Mas você sabe que eu vi um podcast de uma psicóloga, tava falando sobre isso daí, essa meia-idade aí que acarretam vários problemas, que é essa coisa da gravidez, não quer ir para a escola e tal. E falando que por dia no Brasil tem uma média de quase 50 meninas por dia
2: grávidas.
0: Que dão à luz. Isso até 15 anos de idade.
2: Eu gostaria de ter uma pesquisa. Eu vou tentar achar. De meninas de 13 a 15 anos que engravidaram. Qual a responsabilidade dos pais? Não, não dos pais dela, dos meninos. De quem fez a criança.
1: Boa.
2: Qual é a responsabilidade? Boa. Se assumiu, está lá. Olha, erramos junto, não devia ter acontecido, aconteceu, mas vamos assumir junto.
1: Ou corre pro pai e pra mãe, né? Ó, fiz um filho aí.
0: Inclusive você que é ouvinte, se isso aconteceu na sua casa.
2: Qual foi a atitude, né?
0: Isso. Você chegou a cuidar, como que é? Você. Como que foi, né? Porque aí tem que ter uma rede de apoio nessa hora.
2: E não adianta
0: hora.
2: Querer jogar a menina pra fora de casa, que é pior.
0: É,
2: aí é duas pessoas com peso na consciência.
1: Por isso que ontem eu já sentei com o Leozinho e conversei com ele. Conversei tá, mesmo. Ó, temos Leozinho. Uma reuniãozinha em casa.
0: Eita, colocou os pingos nos
1: itens. Falei tudo pra ele, como é, como funciona.
2: Não, porque se puxou uma mãe, ele vai ser ligeiro.
1: Mas eu fiz os meus filhos porque eu quis. O meu foi planejadinho.
2: Isso aí.
1: Era meu sonho, porque até então, enquanto eu não queria ter, eu tomava ali meu remedinho, tudo bonitinho. Mas quando eu decidi que eu queria ser mãe, aí eu parei de tomar o meu remédio, tive meus filhos e sou muito feliz.
0: Eu fui, relativamente, eu fui pai cedo também, com 19 já era pai. Dia seguinte de pai, eu já tava dando com pente no bolso e me achava um velho já. Paisão, sapato no pé, já tava chegando em casa, opa, vamos lá, é isso aí. Era criança chorando de um lado, tendo que comprar coisa no mercado no outro, é isso aí, gente. Tem que assumir a responsa.
2: Tem que assumir a responsa.
0: É isso aí. Ó, 9198 409 6019.

0: tudo e muito mais. Chão de Avião, Henrique e Juliano, não é o lugar, é a pessoa. Um minuto para sete agora. Hora de Brasília.
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0: Grupo! Eita, bonitinhas, né? Isso aí, ó.
1: Gente,
0: hoje é dia nacional do pão de queijo.
1: Pão de queijo, mas eu vou comer pão de queijo, mas vou agradecer o Biel, filho da Day, que me fez o arroz doce com leite condensado.
2: Doce de leite.
1: Um doce de leite. Eita, delícia, viu?
2: Diferenciado.
0: Não precisa dar detalhes.
1: Eu vou dizer, tem um amigo meu que fez um arroz doce também, usei de cola pra figurinha, pra quarto.
0: Gente, eu fiz um arroz doce que, olha, algo inédito que nunca ninguém conseguiu. Ele virou uma cocada.
2: É, foi.
0: Mas não era cocada, era um arroz doce.
2: E ele ficou da cor de doce de leite o seu, porque queimou, né? Esse não, esse é marronzinho porque é de doce de leite.
0: Então vamos experimentar. Não, já, não. É que, você fez assim, né, Ana Maria Braga, você entrou debaixo da mesa e deu tudo certo?
1: Não, porque aqui é da confusão.
2: E vocês estão sentindo o cheirinho? Porque hoje, nossa, é dia do pão de queijo, a gente tá assando ali um monte de pão de queijo. Gente, que delícia.
0: Tem que comemorar, ainda mais quanto a comida.
2: Claro, sempre.
0: Quando é comida? Gravidez na adolescência, daí acabou de falar disso e a Maria já chegou aqui com a opinião dela.
3: Eu acho que uma gravidez na adolescência tem que ser cobrada uma responsabilidade que deveria ser compartilhada com todos, com a família, com a escola, com a sociedade, porque nem sempre a adolescente engravida porque ela quer engravidar. Na maioria das vezes é um abuso, na maioria das vezes também é uma falta de comunicação, principalmente entre a família. A mãe, em primeiro lugar, de conversar com o adolescente, de explicar.
0: É isso aí. Tem que ter participação, né? Quando o filho ainda... Esses dias eu vi uma treta de família, assim, falando... a mãe questionando, enquanto eu não fizer os 18 anos... E assim, às vezes passa até dos 18, mãe quer continuar sendo mãe, chata... Olha a Day aí, ó.
1: Mas também é o seguinte, hoje não adianta...
0: É mãe, é presente e tal, e fica ali.
1: Hoje não adianta dizer, não vai fazer isso, não vai fazer aquilo. É melhor conversar. Dizer, olha, se você fizer, tem que fazer assim, assim, isso. Assim, né?
0: Sim.
1: Conversar sobre droga, não é? Meu pai dizia que se ele me pegasse fumando, ele me dava um tapa porque eu engolia o cigarro, ficava pensando como é que vai acontecer. Só que hoje é muito melhor você conversar e falar dos perigos que tem de fumar, por que que é que acontece, de outras drogas, né? É importantíssimo conversar com a criança.
2: Sempre.
1: Exato. O Leozinho tem que conversar porque ele tá, lógico, muito zinco.
0: Ele, né? Tá, é.
2: Conversei ontem. É isso aí, bastante.
0: Tem que ter. Faz bem passar o dia.
1: Se quiser, eu vou lá conversar com o Leozinho.
2: Ave Maria, é
1: ele
2: capaz.
1: É a turma dele.
2: É que se você for conversar com meu filho, é capaz dele me fazer vó agora já.
0: A Maria Neuza falando nomes engraçados desses políticos aí, os pseudos, os candidatos, né?
4: Esses cargos políticos. Aqui no Brasil, a nossa política é só cargo de carreira. Quem entra vai ter um vitalício pro resto da vida e ele tá nem aí pro povo. E o povo, muito sábio, vota nele.
0: Quando a gente olha a cifra assim, é isso aí
1: então,
0: mesmo,
1: mas
0: ô Maria.
1: O Congresso, a Assembleia, a Câmara, é reflexo da sociedade.
0: Exato.
1: Eles representam a gente lá, então leio bem.
0: Eita, que é o caso do Fiuk, hein? Fábio Júnior, Fiuk. Até a Glória Pires tá no meio. Aí tem a Cléo também e tudo, que é irmã. Que família é essa, gente? Que show da Xuxa é esse?
1: Tá, tá, tá, tá, tá, tá,
5: tá, tá, tá. Eu acredito que próprios pais famosos, a celebridade, eles botam muita pressão nos seus filhos. Mesmo... Eles não tendo um dom na carreira artística. Se reconhecer como o único protagonista da própria vida é sim libertador. A vida é tão curta para agradar os outros. Bora sonhar, lutar, ter os próprios projetos e fazer algo que te motiva a acordar a ser feliz.
0: Isso aí, Bruno.
1: Mas os outros filhos da Glória Pires no outro casamento dela não tem nada a ver com a vida artística, que eu saiba, não.
0: Inclusive, quando ela posta assim, você até fala... Quem é, né? Você tem que procurar um por um, assim. A gravidez na adolescência. Mais um aqui, mais um assunto. Mais um comentário aqui do Luiz. Fala, Luiz.
6: Esses dias eu vi um caso aqui, sou motorista de aplicativo, e dentro do meu carro ia duas moças e um bebezinho, né? A moça tinha 27 anos e era a avó do bebezinho. E a mãe do bebezinho tinha 13. Eita. Então a mãe teve ela muito cedo e a filha também teve o bebê muito cedo.
1: Quer dizer, a mãe teve a filha com 14.
2: Isso.
1: E a filha já teve o bebê com 13.
2: tudo ali.
1: Se estruturaram e a família seguiu e um apoia o outro e continua, tudo bem. Se não se estruturaram, se a mãe também, se, eu não sei como é que foi a gravidez da mãe, né? É, mamãe podia ter conversado época, com a filha, né? Filha, ó.
2: Comigo foi assim.
1: É assim, foi cuidado. Legal, eu consegui criar você numa boa, o seu pai esteve ou não comigo, não sei, mas se cubram, né?
0: Mas na igreja, eu sei que é um pecado ficar falando da vida dos outros, né?
2: Não, mas fala, só
0: na,
2: essa
0: na igreja tinha uma mulher que era nova, ela já tinha tido a filha mais nova, de 14 anos, ela já tinha tido bem nova, porque ela não tinha nem 30 anos de idade, então ela já teve 14, 15 anos. Cada filha de um pai diferente tem quatro.
2: Peraí, cada filha tem um pai diferente? Cada... São quatro.
0: Um é moreninho, outro mais loirinho. Aí tu já vê assim, tu já vê...
1: Não, mas é, precisa ver se não é questão de ter passado.
0: É, não, mas aí tu já vê aquele arco-íris na igreja. As crianças tudo de uma cor diferente. É, não, aí daí.
1: A de 14 anos engravidou também.
2: Fala alto.
0: Só não vai ouvir. A de 14 engravidou.
2: Eita, gente, tá grávida, separou, tá buchuda.
1: Então, separou, por que já... que esta mãe,
0: entendeu?
1: Aí que teve já... quatro filhos, mas é um problema dela se ela conseguiu criar seus pais. Por que que não orientou a filha?
0: Pois é, já, filho, você, ó, já sabe o quanto
1: é difícil. Essa gravidez de uma pessoa jovem é difícil, você vai ter que parar estudo. Né? Vai ter preconceito vai dos ter amigos, muito. De trabalho, da sociedade. Infelizmente vai ter. A mãe vai te apoiar, mas não vai ser legal pra você.
0: A de 14? Nossa, teve que interromper os estudos, casou. Casou com o menino.
2: Ah, pelo menos bem, é.
0: Mas nasceu e já separou já. Então já, você já vê.
2: Eita, que tá sabendo tudo. Todos já os detalhes.
1: Vai ser fofoqueira de inferno, meu.
2: Boca de sacola.
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0: A Nativa é tudo e muito mais, Henrique e Juliano. Última saudade. Vamos nessa, galera, com você agora.
1: Lívia Lima.
0: Lívia Lima, quem é?
1: Lívia Lima recebeu os amigos, sempre fez comida, churrasco, coisas para os amigos, almoço, lanche. E o pessoal falava para Lívia: Lívia, abre um negócio de comida, abre um trailer, nós vamos lá, você vai ter sucesso. Você tem uma mão maravilhosa, vai ter um grande faturamento. E a Lívia abriu. Você sabe que sucesso? A Lívia pôs até um áudio dela aí.
0: Ela abriu porque os amigos...
1: Ah, lógico. Então,
0: lógico, Lívia. Bora, Lívia. Fala aí, menino.
2: Tá vendo isso aqui? Isso aqui.
1: Você tem uma mão maravilhosa, vai ter um grande faturamento. E a Lívia abriu. Você sabe que sucesso? A Lívia pôs até um áudio dela aí.
0: Ela abriu.

0: E meus clientes hoje são do iFood ou pessoas desconhecidas. Graças a Deus, pelo menos.
1: Eita, lasqueiro, achando que era uma coisa.
2: Se você for abrir um estabelecimento comercial de comida, se você for entrar para ser influencer, se você for abrir uma casa de tinta, ou seja o que você for fazer, contando com amigo e família, não abra, não faça. Para começar, se for de comida, os caras sempre vão falar assim: oh, é de graça, né? Não cheguei a primeira vez, é de graça, né? Ou qual é o meu desconto? Qual é o desconto que você vai dar?
1: Meu Deus.
2: Ninguém chega pensando assim, pô, o cara tá começando agora, né?
3: Deveria ser diferente.
2: Vou levar uma turma lá pra comer, levar uma galera. Mas não vai, não.
3: Quer comer de graça.
2: Quer comer de graça, quer tinta de graça, seja lá o que for.
1: E é capaz de... Às vezes vai falar assim, não, vou fazer um post pra você aqui, já vai divulgar. Às vezes a pessoa nem influencer é, mas só pra comer de graça.
2: E a gente fica pensando assim, às vezes a pessoa investe porque os outros falam que é legal. Eu acho que investir é a coisa melhor do mundo, né?
1: Dá esse passo.
2: Mas não invista pensando que as pessoas vão te ajudar.
1: Não vai na empolgação, é.
2: Ela tem uma frase que eu acho que é a pura realidade. Mais fácil um cliente novo se tornar um amigo do que um amigo se tornar um cliente. E é pura verdade.
3: Infelizmente, né? Infelizmente é assim mesmo que funciona.
1: Rapaz, você é pra ter uns amigos desse aqui, ó.
2: Mas, ô Márcio, isso aí é... A gente fala aqui o quê? Que os amigos você não enche... Os dedos de uma mão, querido.
3: E agora, por exemplo, tá cheio de amigos. Ah, eu tenho um monte de amigos. É só você precisar deles que aí você vai ver quem são.
1: Pois é.
2: É só você chegar. Por exemplo, o Márcio abriu um negócio de comida. Eu tenho que chegar lá. Márcio, tá aqui, ó. Quanto é? Ele faz mais dois que eu vou levar pra casa. Dá pra alguém, né? Ajuda o amigo. Você tem que ajudar a pessoa que tá começando. Não ele vai sangrar ainda.
1: Gente do céu, hein?
2: Lívia, mas vai dar tudo certo.
3: Claro que vai.
1: Exato. E ela falou, hein? Que tá saindo bastante, os delivery aí tem ajudado.
2: Os delivery estão funcionando, ela, graças a Deus, tá indo bem.
3: E quando tiver lá em cima no auge...
2: Ah, você vai ver como os amigos vão aparecer. Eita.
3: Mas aí você esqueça deles também.
1: É isso aí. Ó, você volta, pode ir pro final da fila que eu tô atendendo aqui, ó.
2: É isso aí.
1: Agora é o seguinte...
2: É que nem o cara que vai ser cantor famoso.
1: Quem?
2: Que a gente vai querer entrar no show dele depois, que a gente começou, tá? Ele não vai deixar.
1: Dá um autógrafo aqui, ó. Quero ir no camarim.
2: É.
1: Quero entrar no camarim.
3: Nosso amigo, é ele que faça isso com a gente.
1: Já teve um caso aí perto de você assim? Já aconteceu com você? De amigo ficar... Amigo só aparecer só na hora da ideia?
2: E deu e pedir ainda de graça. Eu sei que eu não me conformo. Ah,
3: tá, tô indo aí tomar uma cervejinha na sua conta, hein, pra gente comemorar.
1: 9198
3: 409
4: 6019. 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

0: A Nativa é tudo e muito mais. É de Brito Samuel. É a música da semana, hein? Eita, que tem R$500.
1: R$500 na música. Tem R$2.500 voando.
0: Voando. Agora é o seguinte, ó. Semana passada a gente tava falando aqui de motorista de aplicativo. É. Aí a gente recebe uma mensagem aqui. Ô, vocês falam tanto aí do Magnésio, tá? Eu sou motorista de aplicativo e tal, não sei o quê. Eu quero ligar, mas eu não posso ligar porque eu fico preso no trânsito.
2: Não, dá pra ligar, dá pra ligar. Você pode fazer o seguinte, ó. Você vai ligar, deixa chamar duas vezes, pronto, pode desligar. Quantas vezes que eu tô andando no aplicativo, o telefone toca ali, tá com o mapinha ali e a pessoa atende. Ah, tô com passageiro aqui, não posso falar. Mas você falou de motorista de aplicativo. Nem todo mundo que tá como motorista de aplicativo, ele tá porque ele escolheu e assim. Não, ele tá, às vezes é obrigação. Tem um caso de um senhor, não vou lembrar o nome dele, mas é assim. Ele trabalhou muito tempo num supermercado. Sabe aquela pessoa que é o Severino, pau pra toda obra? Sim, sim, sim. E ele fala que dia seria a folga dele. O dia seria a folga dele. E aí o patrão falou, fulano, você pode vir amanhã aqui, dar uma mão? É, eu queria que você ajudasse, tem uma lâmpada queimada lá? Só subir lá, trocar, porque eu já pedi para um, para outro. Não, não, deixa que eu resolvo. E ele veio, e nada de equipamento de segurança, nada. Pegaram uma escada lá, segura e tal. E ele despencou da metade, não chegou nem lá em cima. Da metade, a escada escorregou, não sei se não seguraram. Uhum. E esse homem estatelou no chão. Aí, ficou em casa, não sei o que, não sei o que e tal. Diz que nunca mais o tratamento com ele foi igual. Porque eles achavam que ele ia botar no pau, que ele ia querer indenização, uhum, e não sei o que. Diz que deram um gelo nele, que ele sentiu tão mal que ele pediu pra sair. E aí, precisa trabalhar, dor nas costas. Ele falou, a saúde não é a mesma. E ele foi trabalhar como motorista de aplicativo.
0: É. E o motorista aplicativo fica muito tempo sentado, né?
2: Muito tempo. Muito então, tempo assim, sentado. Ó, por que que nós estamos falando isso? Porque o magnésio é para essa situação. Só de você enfrentar o trânsito, você tá sentindo aquela estafa mental, às vezes, o ambiente.
0: Perna pesada.
2: O ambiente, ele afeta a saúde. E muita gente não pode sair. Imagina, o que que é? Ah, não, você tem que se afastar desse ambiente. Mas se você depende daquilo ali, você se obriga. De repente, você não gosta da sua profissão, do local de trabalho, mas você é obrigado, porque você tem conta. E a saúde vai pagar um preço. Por isso que é importante o magnésio. Ele vai ajudar você dormir melhor. Ele aumenta a dopamina, ocitocina, triptofano. É saúde mental, saúde cognitiva. Humor melhora. Ele tem uma ação que é de desinflamar. Sabe? Tirar aquelas inflamações, as dores vão diminuindo, você sente o corpo mais leve. 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
0: Boa!
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0: Até mais.
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0: 37. Chora de Brasília, gente. Os assuntos aqui dessa segunda-feira, Fiuk, a treta do Fiuk aí em família, hein? Cléo Pires, Fábio Júnior, já ninguém tá falando com o bichinho mais. Só a Glória que lembrou dele, ainda tirou ele da música dela. É mãe de Cléo Pires, do Fiuk, não. Ó, a gente ainda continua debatendo isso aí, daqui a pouco a Dai vai trazer detalhes. Galinha falou de amigos, amigos falsos, hein? Pode colocar assim, né? Classificar como amigo. Amigo na hora de te incentivar a fazer. Né? Não é nem de ser falso, né? Mas amigo gosta de te incentivar na hora de fazer alguma coisa. A hora que você vai lá, tenta concretizar esse negócio, ó. Ninguém aparece.
1: Aí já era, não tem mais amigo.
0: É, de algo que viralizou aí, de uma moça, né? Abriu um...
2: Lívia Lima.
0: É, um...
2: Ela abriu um trailer de comida. Trailer
0: de comida, gente. Lanche e tal. O pessoal falou, ó, você cozinha tão bem, vai lá e abre. Ela foi, abriu, mas ninguém... E aí, pra ajudar a menina numa hora dessa?
2: E esse pessoal, ela cansou de fazer almoço, festa, tudo de graça.
0: Daí falou também de gravidez na adolescência. Falei aqui dos nomes inusitados que aparecem nessa política em meio já, agora essa corrida eleitoral aí. Tá valendo a partir já de ontem, né? 7h38, vamos começar aqui com a Kátia falando do Fiuk.
3: Que não deu certo com nada, né, cara? O cara não deu certo como cantor, não deu certo ator, não deu certo como BBB. Eu acho que o Fiuk que tem que ir pra ir pro caminho da Andressa Urach. Agora eu só não sei se ele vai ter a potência, se é que vocês me entendem, pra encarar, assim, um filme adulto. Mas eu acho que é o último caminho dele mesmo.
0: Ah, minha filha, nessas horas os caras arrumam tudo.
1: Ó, pelo menos a Andressa Urach foi amiga.
0: E falou que pode gravar com ela. Olha o que a Dai vai falar, a Dai vai falar daqui a pouco.
2: Eu acho o seguinte, se ele não der certo nessa aí também é problema, hein?
0: E parece que a carreira musical também ele tá retomando, porque ele tá anunciando shows aí agora. Ele e mais os meninos da banda, inclusive de banda, se eu não me engano, meninos que tocaram com ele na época ainda daquela... Era a banda Rory, né? A banda do...
1: Enfim, Fiuk, ele
0: né?
1: Tá se virando banda de Rory. Todas as formas.
0: É.
2: Vai voltar? Ô, vai voltar a cantar?
0: Vai voltar a cantar.
2: Ele já cantou?
0: Eu acho que ele nunca parou, mas...
2: Já. Ele já cantou?
0: Amigos falsos, vamos lá, vamos colocar a Denise aqui pra comentar.
4: Então, é aquele ditado, né? Eu quero ver aquela pessoa bem, como o povo fala, né? As pessoas querem ver a gente bem, mas nunca melhores que elas. Eu sempre falo isso, entendeu? E é isso, é a realidade, né? Em muitos lugares acontece isso mesmo.
0: Eu tenho um amigo que abriu, na época, ele, primeira pizzaria que ele abriu, ele... Aí, eita, pizza era ruim, rapaz. Mas assim,
1: e aí?
0: A gente apoiava, dá aquela palavra de apoio. Depois, era, aí a gente viu que o sócio não tocava o negócio bem com ele. Aí quando ele assumiu sozinho, ele tomou um
1: não,
0: jeito.
1: Não, mas aí...
0: Ouviu dicas dos amigos aí...
1: Mas isso, vocês falaram que a pizza é ruim, né?
0: É, a gente falou,
1: porque é isso também é ser amigo, né? É comer a pizza e falar, meu isso. Amigo, essa pizza tu não vai vender, não. É melhor você melhorar.
0: Isso, dá pra
1: gostando
0: melhorar
1: ou não, mas tá dando um toque de amigo,
0: isso,
1: né?
0: Isso, usar um produtinho de qualidade, usar um produto melhor, tal, não sei o quê.
2: Usa os produtos que a vez usam,
1: é isso.
0: É tipo assim. Marilene falando de gravidez na adolescência.
5: Porque tem adolescente que ela tem acesso à informação. Se ela não se previne, é ignorância dela mesma, né? Porque se as informações estão na palma da mão, ela não sabe se aproveitar, é jogar a juventude fora, porque é muito nova para ser mãe com 15 anos de idade. E tem adolescente que já não tem acesso à informação. Eu não sei como está a situação dela em casa com pai, mãe, familiares, sei lá. Às vezes ela é privada de tantas coisas que ela acaba crescendo revoltada e acaba aprontando na primeira oportunidade que ela tem.
6: A responsabilidade seria da família, mas também tem a responsabilidade em partes da escola, né? Pelo fato de instrução um pouco mais do que a família. Mas eu acho que é um pouquinho de cada, tanto da escola quanto da família. A sociedade é meio fora, né? Porque a sociedade discrimina mesmo, não tem jeito. Mas eu acho que a responsabilidade maior seria da família. Aí logo em seguida vem a escola com os métodos de instrução.
0: Isso aí, Tati. Liliana falando dos nomes de político aqui, ó. Lula do bem. Keila acaba não mundão. Rapaz.
2: Bolsonaro da Shopee.
0: Bolsonaro da Shopee.
2: Trump.
0: Bomba. Fernando Monstrinho. Pessoas, vote bomba.
2: Vai ser um estouro, meu mandato.
0: Cartão vermelho. Plínio Trump, Mick Jagger, Gugu Liberato, usando até o nome de quem já, né, a gente só respeita hoje, tá em outro plano. Meu Deus do céu. Gente, política não é farra, já foi esse tempo aí, já foi esse tempo.
7: Os políticos que estão hoje nos cargos, atuando nos cargos, eles são reflexo da sociedade que a gente vive hoje. Uma sociedade burra, politicamente falando, que tem preguiça de pesquisar, que tem preguiça de ir atrás, de procurar saber quem são os políticos que estão se candidatando, quais são os cargos que ele tem, o que, que eles prometem, o que, que eles defendem. As pessoas não pesquisam. E aí depois elas votam em qualquer um e chega lá na frente, fica reclamando, fica achando ruim, fica falando mal, como se isso fosse resolver alguma coisa.
0: Isso aí, Liliana, é isso aí. É o reflexo mesmo, né?
2: Não lê antes, não cobra depois.
0: Vota certo. 9198-409-6019. Bora.

0: e a lembrança boa. 7h49, hora de Brasília. Gente, tá rolando uma treta forte aí, hein? Fim de semana, eu vou te falar. A gente acha assim, ah, mas fulano sumiu. Sumiu nada. Agora que veio à tona. Agora que tá nos holofotes, nome de Fábio Júnior, por causa do seu filho Fiuk. Que a gente sabe que o Fiuk tem aprontado nos últimos tempos aí, porque parece até que no condomínio onde ele mora lá, a polêmica ultimamente era que, por causa do barulho, o pessoal multando ele e tal.
1: Exatamente.
0: Por causa dos carros. Os carros que ele prepara lá pra drift, essa coisa toda aí.
1: Tá passando uma fase bem complicadinha.
0: Meu Deus. O que que aconteceu, Daizinha?
1: Então, ele deu uma entrevista. Aí ele falou dessa situação financeira dele que tá complicada.
0: Muito, hein?
1: E tá, aí falou e tá... desse filme, né? Foi isso. Ele investiu isso. Dinheiro em um filme.
0: Isso.
1: Deu
0: filme.
1: Errado. Mas foi um investimento, ele tentou.
0: Ele falou que não se arrepende e tal.
1: Não se arrepende. E aí entra o papo que ele fala do Fábio Júnior.
0: Isso.
1: Que ele foi deserdado. Tem um áudio dele aí?
0: Temos.
2: Hoje a gente não tem mais uma relação. Eu não vou esconder, não. Dizer isso dói num grau que eu consigo agora, de um jeito leve, tocar nesses assuntos e dizer essas coisas. Mas ficar fingindo que tá tudo bem pra proteger outras pessoas... Tava doendo muito mais. Mas muito mais. É uma escolha minha? Não é uma escolha minha.
0: É, não é escolha dele, né?
1: E não só ele, né? Ele também não fala com a irmã, né? Com a Cléo.
0: E já perguntaram, eu vi uma entrevista...
3: Mas a mãe da Cléo tem uma musiquinha pra ele.
0: Ô, meu...

0: Do Filque não.
1: Isso é jogar na cara,
0: da
1: isso.
0: Mãe da Cleo Pires, do Filque não.
1: Chega, você sabe que chega a dar dó desse moleque assim? Tipo, não é dó.
2: Mas e aí? Aí assim, deserdou, então quer dizer ele não vai ser mais herdeiro de nada ali, não?
3: Não, você não consegue deserdar.
2: Acho que não dá, né? No modo de falar.
3: Ele tá dizendo o seguinte: enquanto eu estiver vivo, você não vai ver grana.
1: Não vai ver grana? Não, acho que não deve ter uma relação.
3: Eles não devem ter uma relação legal.
2: A Cleo Pires também voltou a falar recentemente com o Fábio Júnior.
1: Isso, tem um negócio de família assim. Será que o Fábio, como o pai, ele é durão? A gente não sabe. Sabe como cantor, o sucesso que foi como cantor, como ator.
3: Nem sempre o cantor e o ator refletem o que ele é dentro de casa.
1: E vários casamentos e tal. Será que isso afetou a vida dos filhos?
2: Mas, gente,
1: assim, de forma que... Mas também não sei se...
2: Fiuk tá passando por uma situação difícil.
3: Será
2: tá?
3: que alguém poderia ajudá-lo, Dai?
2: Claro!
3: Quem? Quem, Chapolin Colorado?
2: Quem?
1: Ah, pera, essa aqui eu vou deixar pra colocar depois. Gente do céu, ela apareceu.
2: André Surak.
1: Ela trouxe a solução.
3: O que ela falou?
1: Ela trouxe a solução. Inclusive com ela. Tá cheio de botox na boca. Ela falou, inclusive, se quiser gravar comigo.
2: Ela é horrível.
3: Se quiser gravar comigo.
2: Ela mexe tanto que tá ficando. Daqui a pouco ela tá igual a Gretchen.
1: Andressa Urach falou: cara, vai pro. Eu vou te falar. Isso gera muito dinheiro. Esse negócio de conteúdo adulto aí. Tem menina aí que tá.
2: Ganhando dinheiro com
1: tá
2: o pé?
1: Ganhando.
2: Só com
1: muito.
2: O pé.
1: Essa com o pé já não. Ô, já foi.
2: Será?
1: Hoje já não é com o pé, não. É com o pé com a mão. Mas isso dá dinheiro. Dá dinheiro. Esse negócio de conteúdo adulto aí.
2: Mas
1: por
2: então,
1: assinatura hoje
2: André Surak chamou Fiuk pra fazer conteúdo adulto, inclusive com ela.
1: Com ela, já falou. Quiser, a gente já grava.
2: Fiuk, tu não seja doido, não.
3: Que coisa, né?
1: Será que o Fiuk vai?
2: Deixa isso pra lá, esquece o problema.
1: Agora, você sabia que o Fiuk é o seguinte, ele já anunciou a venda de um carro, porque ele falou, ele tem uns carrinhos lá, antigos assim, uma BMW daquelas antigas, 1990.
3: Isso vale dinheiro, hein?
1: Então,
3: Eu não sei que ano ele anunciou, acho que uma Mercedes e vendeu.
1: 50 mil, acho que 60 mil.
3: Acho que... Eu acho que vendeu barato.
1: Eu também. Ele falou, já tô falando aqui, o ar-condicionado não tá funcionando. O negócio não tá
2: e
1: fácil.
2: A mãe dele mesmo?
1: Então,
2: o que será que ela acha disso? A mãe não pode ajudar? A mãe é...
1: Então,
2: é
1: a
2: pobrezinha,
1: mãe
2: não é?
1: Recurso. Eu acho que com um recurso, essas coisas... Eu fico preocupado. E essa música, como que fica a partir de agora? Música mais famosa, quase, do Fábio Júnior, das mais famosas.
3: Mas com a Cleo ele voltou a falar.
4: Pai, pode ser que daqui a algum tempo...
2: Ai, gente, filho, até arrepia.
3: Só tem uma coisa, hein? Você não vai gravar com a Andressa com esse fundo musical, hein?
1: Já pensou,
2: olha,
1: gente?
2: Sabe o que eu falaria pra eles? Parem de palhaçada, tá?
1: Isso, se resolvam.
2: É pai, filho. Fica nessa aí. Tem que dar valor enquanto a pessoa tá viva, não é isso
1: Sim,
2: que a gente fala?
1: Lógico, tem
2: Mas
1: que dar
2: Deus
1: valor,
2: me livre, acontece
1: gente.
2: Alguma coisa, fica com o quê? Com remorso.
3: Eu não sei.
2: Resolvam os problemas,
3: eles,
2: gente.
3: O que levou eles é isso aí.
2: Ai, passa por cima.
3: De carro?
2: Não. Por cima dos problemas.
3: Ai, por que você não sente conversa com seu pai?
2: Porque eu não conheço ele, não.
1: E se chegar pra conversar, corre, minha filha, corre.
2: É melhor, porque é certeza que é problema, é B.O.

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3: A China, maior compradora mundial de soja, importou menos em julho. As compras caíram 1,6% em relação ao mesmo período do ano passado, totalizando 11,48 milhões de toneladas. A queda tem explicação dupla. O volume do ano passado foi puxado para cima pela guerra comercial com os Estados Unidos, o que deixou a base de comparação alta. Além disso, analistas apontam menor demanda por ração animal, refletindo a redução no rebanho de matrizes suínas do país. Mesmo assim, no acumulado de janeiro a julho, as importações chinesas cresceram 0,7%, somando 61,51 milhões de toneladas.
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0: 8:06, última hora aqui, hein? A Nativa entrou no grupo e com muitos assuntos aí nessa segunda-feira, gente.
1: Ó, oh, deixa o Fiuk em paz, eu.
0: Vamos fazer os drift com ele. Ali, quer dar curso de drift agora.
2: Ele vai tentar de tudo. Aí que tá.
0: Os carros, sabe esses carros assim, de lado, assim, é... Como eu posso te falar? É, os carros, eles participam de competições, onde eles...
3: Ah, eles vêm derrapando de lado.
0: De lado, esse negócio doido aí de carro.
2: Aí minha preocupação.
0: Tipo, Velozes e Furiosos.
2: Aí minha preocupação, porque se ele vai tentar de tudo...
0: É.
2: Pode ser que
0: vai
2: ele...
0: Vai cair no conteúdo adulto,
2: será? Top aí, né?
0: Pode ser que ele
2: o conteúdo adulto com o André Surak. Fluência?
0: Gente, será? Às vezes,
2: ó... Acho que ele já é um pouquinho.
3: É mesmo?
2: É.
0: Às vezes, que o Fábio Júnior, como pai, olha, fala assim, caramba, meu moleque com 30 anos nas costas, tá querendo ser um moleque ainda, um moleque não cresce, sabe essas coisas assim?
3: É ele o menino Ney.
0: É tipo isso. O Fiuk só acho que só não teve filho, acho que não, né? Viu que não teve, pelo
2: não.
0: menos.
2: Pelo que a gente não saiba, sabe, não.
0: Mas é complicado, hein, gente? Complicado, hein? Então vai ter um trabalhinho pro Fábio Júnior voltar a cantar. Pai. Pode ser que daqui a um tempo... É, tá bem nesse tempo.
2: A música
0: agora.
2: É tão triste, né?
0: É, então. Ele chora todas as vezes, né? Bom, vamos lá. Vamos colocar aqui a Andrea, comentar esse assunto aí, ó.
4: Eu, no lugar dele, com certeza ia viver a minha vida, independente de sobrenome, independente do dinheiro, porque fama ele já tem, né? Independente dele ser ou não filho de quem ele quer ser, não é, na verdade, né? Mas, enfim, vida que segue.
3: Ele é sim. Pois como é. Ele quer ser? Ele é filho do Fábio Júnior.
0: Sim, é, ele é filho do Fábio Júnior.
2: Só tá distante, mas ele é.
0: Moleque tinha que ser pai. Ô, ô, faz um FI, Uki.
2: Ah, não. É sério isso? É sério?
0: Ai, galinha, oxe. Só foi uma hoje, meu. Só fazer um FI. Ó, amigos falsos. Aquele amigo. Vai lá, galinha. Abre lá seu bar.
3: Eu não abro bar.
2: Nossa,
3: por isso.
2: Imagina o galinha com bar.
0: Sua cerveja artesanal. Essa não. Aí não ia sair do seu bar, ó. Ia tomar tudo de graça também.
2: A gente ia tudo morrer de cirrose.
3: A gente o quê?
2: Morrer de cirrose.
3: Você ia pagar?
2: Ia ter que pagar, né?
3: Ah, bom.
2: Ai, meu mas assim, Deus. Eu ia ser daquelas que ia falar, ô, galinha, mas só uma dosinha aqui assim.
0: Ô, meu, fiz
2: ou,
0: um...
2: Ou não, tudo bem, eu ia pagar, mas eu ia falar... Ô, meu, a saideira é sua.
3: Ô, meu, fiz até uma história aqui.
0: Fiz uma história aqui.
5: Nem todo mundo que está junto, que é amigo, que às vezes está ali junto com você ali na farra, né, que negócio que você às vezes paga tudo para pessoas, a pessoa paga para você, na hora que você vai abrir um negócio, tá junto num negócio assim, que quando você vai abrir. Às vezes nem a família tá junto com você.
6: É. Se você quiser ter sucesso... no seu empreendimento, não coloque suas expectativas em amigos, em familiares. Foque nos clientes que vão ali, conquiste eles, né? Porque a partir dali, sim, você vai fazer grandes amigos, né? Como eu já tenho feito, né? Com as minhas próprias experiências. Mas não coloque suas expectativas em cima dos teus familiares, de amigos, que são um bonde de fariseu, esse pessoal aí, né?
0: Eita,
6: gosta muito de falar quando tu não começou, mas quando tu começa um negócio que tu tá ali precisando de um apoio, não aparece. A verdade é essa.
7: Eu acho que você, para realizar seu sonho, você tem que ter um preparo, uma condição financeira para poder realizar ele. Caso seja necessário, aí você pode pedir ajuda de um amigo, claro, né? E um amigo é sempre muito bom. Hoje está muito difícil ter amigos verdadeiros, mas todo o apoio de um amigo é importante. Aquele amigo de verdade.
3: É. Ah, eu tenho certeza. Ter amigo verdadeiro hoje é muito difícil.
2: Ainda bem que você tem, né?
3: Aonde, cara?
2: Aqui, principalmente.
3: Rapaz! Isso morde a chumada com uma velocidade.
2: Claro. Ah,
3: isso
2: eu,
3: morde a chumada com uma velocidade, meu amigo.
0: E pra celebrar a amizade, sempre tem que ter comida, essas coisas.
2: Sá senhora, hein? Hoje comemos comida, bem, hein?
0: Ai, meu Deus. Nomes de político. Gente, outubro tá chegando. Vai votar em quem? Eu vou votar no Trump. Trump do Brasil. Não existe, gente. Ou o cara tem que ser de verdade. Ah, mas é só um apelido e tal. Pega aí quem tinha apelido, quem entrou com farra na política, o que fez? O que apresentou de projeto?
3: Lembrando que esses caras puxam o voto.
0: É isso aí.
1: É isso aí, ó. Liliane.
8: Os políticos que estão hoje nos cargos, atuando nos cargos, eles são reflexos da sociedade.
1: Rapaz, são tão reflexos que a gente sempre faz questão de lembrar.
3: Eu refleti duas vezes.
1: Refleti duas vezes. Antônio.
9: Desde quando o Tiririca se candidatou e ganhou com 1.000.000 votos na campanha dele, fazendo palhaçada. E lá pra cá a política não é mais uma coisa séria. Quer dizer, nunca foi, né? Mas eu penso assim, que o camarada que não sabe ler e escrever, que ele vai representar a gente lá na Câmara dos Deputados, no Senado. E da política não é uma coisa séria. Eu não, falar a verdade, eu não acredito mais na política brasileira. Muito roubo, muita palhaçada.
3: Eita, mas se todos nós pensarmos assim, é o que o corrupto quer.
1: É isso aí.
3: Então, vamos escolher um para votar.
1: Começa com um cara lá no seu bairro.
3: Eu garanto para você aparece. Que eu não votei nesse que você falou. Eu garanto pra você que eu não votei nele. Agora, você votou, cobre. Não fica na internet só passando pra ver se acha um. Entendeu?
1: Mas eles não respondem. Não, mas faz sua parte, reclama. Manda quantos e-mails, quantas mensagens. O WhatsApp, eles têm canais de WhatsApp hoje. Manda quantas mensagens for preciso pra. E fica no pé. É isso. Tem que cobrar mesmo. A gente é patrão desses caras aí, ó. Gravidez na adolescência, outro assunto que a Dai trouxe aqui. Fala, Adriana.
10: A maioria dos pais tampa o sol com a peneira. Ah, meu filho não faz isso não. Ah, minha filha não faz esse tipo de coisa. As minhas, eu sempre conversei com elas. Tipo, quando tava namorando a minha mais velha, com 16 anos, eu falei, ó, quando você pensar em ter alguma coisa mais séria, ou pensar em dormir na casa do seu namorado, você chega, conversa com a sua mãe, que no caso sou eu, né, conversa com a sua mãe. A gente vai ver, vai correr atrás, tomar providência.
1: Peraí que entrou outra música.
3: Vai acontecer assim, né? Pra que não fique uma coisa ruim.
1: Não vai ficar uma coisa ruim. E quando a coisa ruim é dentro de casa, hein?
2: Aí é triste, né?
1: Fiuk.
2: Olha.
1: Pai. Pode ser que aqui, no neném. Rosana, falando do Fiuk aqui, ó.
11: Eu acho que ele precisa ter atitudes mais adultas, né? Parece que ele ainda é uma criança. Com relação a ele se sentir deserdado, ele tem que entender que não existe herança de familiares vivos, né? Então, assim, o que é dos pais, enquanto eles estiverem vivos, conscientes, eles fazem o que bem quiser entenderem com o dinheiro deles, né? Então não adianta ele querer uma herança adiantada ou alguma coisa assim.
1: Se eu fosse Fábio Júnior, nem esses drift, não.
3: Esses drift, é isso aí. Assistir isso de perto aí, esses drift
1: ela,
3: aí.
1: Ela falou. Passar por cima do ombro.
3: Certinho.
1: Ou não.
3: Não existe herança em vida.
1: A Lúcia.
12: Eu acho que o corpo dele, assim, as características dele, não é assim pra fazer esses filmes aí de filme adulto, não. Porque, ele parece um calango, sei lá, um mosquito. Eu acho que tem que ter um negócio melhor, né? Tem que ter um atrativo bem melhor, né? Não sei, a não ser que aumente, né? O IAR aumente, porque eu não assistia, não. De jeito nenhum. Porque a gente vê que nesses filmes, né? Os caras são bem potentes, né? Eu acho que é melhor ele fazer outra coisa, sei lá, ele trabalhar, fazer outro serviço.
2: Peraí, para tudo.
3: Você não assistia?
2: A Lúcia assiste, galinha.
3: Ela
2: falou: a gente vê que nesses filmes, os caras são o quê? Tipo fortão, né? Não. Ô cara, agora ela não quer ver ele como um calango mosquito.
3: Você tá vendo por que eu acompanhado não vejo esses filmes? É pra ninguém falar pra mim, olha lá, seu mocoso aí, ó, aquilo lá que é o
1: mais diferente. André Sauraki e o calango destruído. Ô Luciano, pelo amor de Deus, não vai dar pra fazer mais programa aqui até agora.
3: André Sauraki e o pernilão do saltitante.
1: Ô Lúcia, ela chamou o bichinho de calango, velho.
2: Bichinho.
1: Tadinho. Dá pra fazer? Não dá.
2: Ah, dá, né? Tem gosto pra tudo.
1: E outra,
2: se ela tá vendo assim, o físico,
1: é.
2: Mas às vezes,
3: o Andres,
2: você é magrinho.
3: Ô Andres, e tem outra coisa, talvez vai precisar de cálcio.

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9: Você sabe como funciona o Sistema CNA, FAESC, Senar, Sindicatos Rurais? 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

0: 8h33, hora de Brasília. Ó, a Dai 40 mostrou um negócio aqui, ainda bom, o mundo tá ficando chato.
1: Tá. Na verdade, não é chato, é que o povo tá querendo ser esperto demais,
0: praticidade.
1: Né?
0: Praticidade. É tanta praticidade nos dias de hoje que tá acabando a graça. O ovo, a galinha bota o ovo pra gente pegar o ovo e ter o prazer de...
1: quebrar o ovinho.
0: Você tá cozinhando, até a forma como você quebra o ovo, a técnica... Não, já estão vendendo é ovo aberto já.
1: No
0: como
1: saquinho.
0: Que é? No saquinho.
1: Só que...
2: Mas ovo sempre tá no saquinho.
0: Não, é ovo de galinha.
1: Se ele falar isso, você ia jogar a pasta nele.
0: É ovo de galinha, galinha.
1: Galinha, agora eles estão quebrando ovo porque disseram que é mais prático. Estão vendendo ovo no saquinho, só que cobram mais caro.
0: Cobram mais caro, né?
1: Ah, gente, pelo amor de Deus, vai.
0: Gente, não. Uma dúzia de ovos dentro do saquinho, assim, já aberta.
1: Ah,
0: assim.
1: Eu não gosto. Prefiro quebrar meu ovinho.
0: Apesar que ontem eu tava procurando esse vídeo pra mostrar esse vídeo. Um cara do Nordeste, ele tem uns panelões, aquele panelão de óleo. O óleo já tava... Não, ela já tava quente, ele chegou com uma taroba de manteiga, assim. Gente, vamos fazer um ovo aqui, ó. Ovo mexido. Tacou quase um pote todo de manteiga. E aquela manteigona, ele vai lá, abre um ovo, pá, ovo caipira. E pá, no sexto ovo, o ovo tava podre. Ali ele teve que cancelar.
2: Ele é um cozinheiro.
0: Não é.
1: Cê abre o certo o ovo, é quebrar no prato.
2: Claro, você
1: né?
2: quebra num potinho e vai virando lá dentro. Virando. Quando eu trouxe aqui os ovos que eu falei que era caipira, que foi a primeira coisa que eu falei? Isso.
0: Quebra no potinho.
2: Aliás, até o de granja, viu?
1: E ovo podre, nossa
0: não,
1: senhora.
0: Não, do jeito que abre, só aquela água e sobe, a mulher do lado tá... Ai,
1: mas mesmo assim eu não gostei dessa de comprar em saquinho, não. Prefiro
0: não.
1: Comprar o ovo normal.
0: Dá não.
1: Ainda mais sendo mais caro, né, gente?
2: O que eles dão pra galinha comer plástico?
0: Fica mais caro. Nossa, o povo fica inventando demais, pelo amor de Deus. Ah, vender ovo assim? Amigos falsos, hein? Lilo vai comentar aqui. Amigos falsos que falam pra você engatar um negócio, abrir um negócio e depois vai lá e nem apoia.
3: Essa é a mais pura verdade, porque na maioria das vezes é muito mais fácil um cliente se tornar nosso amigo do que um amigo se tornar cliente, porque acaba misturando as coisas e aí não dá certo.
2: Esse é dono do estabelecimento.
0: Rapaz.
1: Esse entende.
0: Tem aqui a Bruna e a Cleide, vão falar da gravidez na adolescência. Adolescência, 14 anos de idade que tem de mãe aí, hein?
4: É um assunto seríssimo mesmo. Eu sou mãe de uma menina de 27 anos, graças a Deus, ela não quer saber de casar, não quer saber de filho, quer saber só de ganhar dinheiro e pix na conta. Por quê? Porque eu eduquei ela muito bem, graças a Deus. Eu fui mãe aos 32 anos, tive uma boa educação também, a minha mãe sempre... me dava conselho, me explicava, e o que ela não falava por conta da criação dela, eu lia nas revistas.
0: É, rapaz do céu.
2: Mas hoje dá pra ler tranquilamente, hoje o pessoal tem tudo isso, né?
0: Ó, 28 anos, tem mãe que fica assim, quando você vai me dar um netinho? Tem aquelas que ficam assim, quando você vai me dar um netinho? Quando você vai
1: é
0: me dar um
1: sonho,
0: netinho?
1: Né? Quem tá fazendo isso é a Xuxa.
0: É?
1: Quando tá vai louca pra Sasha dar um netinho pra ela.
5: Quando dizem que é falta de informação, eu não vejo como falta de informação, mas sim o acesso aos meios preventivos, porque hoje... uma adolescente, né, nessa fase, pra mim ainda considero como infância, né, de 12 anos aí até os seus 17 anos, eles não vão ter acesso a comprar um anticoncepcional, a tomar um anticoncepcional, enfim, principalmente as meninas. Tudo bem que a camisinha dá pra pegar até nas estações. É, a família não apoia, né, acho que ainda existe aquele conceito, né, se a gente falar é porque eu tô permitindo, né, então é melhor não falar porque ele entende que é errado, ele não vai fazer. Mas muito pelo contrário, vai fazer e vai acabar dando frutos esse fazer.
2: Eu não sei se anticoncepcional não é dado no posto de saúde. Eu não sei como é que é o negócio de idade e tal. Falar que não tem acesso... É, hoje em dia,
0: não tem mais
2: preservativo, dou em ponto de ônibus, dou em tudo
1: que é um monte.
0: Festas né? e tudo mais.
2: Então, porque se ela não tem condições de obter um método contraceptivo, não faça.
0: Não faça.
2: Não faça!
1: É porque a gente sempre fala, né?
0: Ah, e se tá sendo forçado, vai lá e denuncia. É, é isso aí.
1: E tem que pensar em tudo além disso, não, né? Não é sair fazendo porque não é só filho. Além de tudo, tem doença, tem um monte de
2: mesmo doenças. Porque DST é terrível e AIDS ainda mata.
1: Mata.
2: O pessoal fala que não mata, mas ainda mata.
0: Isso mesmo.
6: Longos anos em busca de paz.
7: Hoje a gente não tem mais uma relação.
1: Olha o choro.
2: Eu não vou estudar. Você não tem pai, por isso você não chora.
7: Eu consigo agora, de um jeito leve, tocar nesses assuntos e dizer essas coisas. Mas ficar fingindo que tá tudo bem pra proteger outras pessoas tava doendo muito mais. Mas muito mais. É uma escolha minha? Não é uma escolha.
0: Gente.
1: Essa doeu, tá? Você viu, né? Você viu, né? Você ouviu. Porque você não tem pai, é por isso que você não chora.
2: Eu também olha, não tenho, meu chavô.
1: Fiquei até com vontade de chorar essa doeu.
2: A pior não é isso, né? Talvez.
0: O pai da Dai.
2: Daqui. Não, o Márcio também tem. Você pode ter e eu não.
7: Só não quer.
2: Tomara que seja um. Também vem te pedir dinheiro.
0: Oh, meu Deus.
1: Ah, eu acho até estranho olhar pra uma pessoa e falar: oi, pai.
0: Todas as vezes que Fábio Júnior canta essa música, ele chora.
2: Deixa eu perguntar: é o pai do Calanguinho que tá cantando?
0: É o pai do Calanguinho. É. É o pai do Calanguinho.
1: Mas é por isso que ele chora. Ele chora. Ele lembra Fiuk, dos desgostos.
0: O Fiuk já
2: eu
0: cantou.
2: Eu não sei como foi o relacionamento do Fábio com o pai dele, né?
0: Com o pai, né? Mas o Fiuk já cantou essa música com o Fábio Júnior, já choraram várias vezes. E agora vê essa situação. É.
2: Você vê como é que é? Olha a diferença. A minha música é assim, ó. Naquela mesa, ele sentava sempre e me contava sempre o que fez de manhã. Tá e nos seus olhos era tanto brilho que mais que seu filho eu virei seu fã.
1: Ah, oh, que bonito!
0: Olha o olhinho cheio de lágrima lá.
1: Não chora não, hein?
8: Eu acho que o Fiuk, o problema é que ele não tem talento, né? Ele não canta nada, tentou ser ator também não foi, né? Ele deve ser uma coisa bem complicada para a família mesmo. Então eu acho que ele tem que seguir a vida dele mesmo. Tentar outros horizontes, desvincular da família, para ver se ele consegue criar voo, né? Porque tá difícil para ele. Ó, tá complicado.
2: Se ele não é bom ator. Se ele não é bom cantor, eu acho que nessa nova profissão.
0: Já participou de reality. Já
1: sei, mas ó, no reality ele horizontes. Foi bem aceito.
2: Dai,
1: ele ficou, acho BBB, que em terceiro lugar.
0: É, ele chegou até.
1: Ele chegou à final. Dai. Ele podia tentar a Fazenda agora.
2: E o Calanguinho?
8: Eu acho que o corpo dele, assim, as características dele, poxa, não é assim.
2: Ela beija ela de novo.
8: Esses filmes aí de filme adulto, não, porque ele parece um calango, sei lá. Né?
1: Mas ó,
0: Lúcia, você acabou o
1: às
0: programa
1: vezes
0: hoje,
1: o calango pode surpreender.
0: É mesmo? Eita, tem uns calangos, deve ter uns calangos aí.
2: Eu vou dizer uma coisa, como eu não entendo desse assunto.
0: Ai, meu Deus. Mulherada! Tem uns calangos.

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Papel de homem, Edson e Hudson. É isso aí. Vamos falar agora de coisa boa. Eita, que galinha já tava pegando ali até o microfone. 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

0: divertido e muito mais. Zé Neto e Cristiano, amigo taxista. Ó, tem mais áudios aqui sobre os assuntos de hoje, gente. Segunda-feira, amigo fala.
1: Falando do gafanhoto?
0: Ah, do gafanhoto, do grilo.
1: Calango.
0: Do calango. Eita, é do calango, que nem a Lúcia falou. A Daiane aqui, ela quer falar do Fiuk, Daiane? Vai lá, fica à vontade, menina.
2: Eu vejo sobre o Fiuk nas redes sociais, eu até passo, que é, me cansa. Eu não sei, esse menino, sei lá, ele deve ter feito alguma coisa de ruim. Porque nem o Fábio Júnior não faz questão nem de postar foto com ele, né, gente? Eu acho que é muito drama, sabe? E pra mim ele é filhinho de papai, aí o papai cortou as regalias porque viu que cresceu, dá pra correr atrás do próprio sonho. Mas ele não, ele quer tudo de mão aberta, de mão fechada. Pelo que eu vejo na minha visão, quando eu vejo ele postando alguma coisa. Pra mim isso tudo é pra chamar a mídia. Porque ele sempre foi apagado da mídia, a não ser quando ele foi lá pro reality. Faz ao contrário, pra mim ele sempre foi apagado. E isso é só pra chamar a atenção. Ah, eu passo reto. Porque Fiuk pra mim não fede nem cheira, vamos dizer assim.
0: Fala esse bicho.
1: Filho do Fábio Júnior, só.
0: É. Ele é filho do Fábio Júnior.
1: Filho do Fábio Júnior.
0: Não dá nem pra falar assim, ex-BBB.
1: Ele é o famoso quem mesmo? Filho do Fábio Júnior.
3: Isso.
0: Não, ele teve, ó, na época que ele fez a banda dele lá, que era a Rory. Foi nessa época aí que começou a surgir essas bandas emo, né? Que ele chegou e foi logo depois do sucesso dele de Malhação também.
3: Ah, ele fez novela também, né?
0: Isso. Ele até fez um barulhinho nessa época como banda e tal. Mulherada fazia fila
1: barulho
0: pra ver.
1: Ele deve ter feito, então, mano.
0: Mas aí parece que os projetos do Fio que nunca, ele nunca deu continuidade, assim, quer ser tudo ao mesmo tempo. Aí já viu, né? Pode candidatar no próximo eleição. A gente vê tanta gente assim. É mais ou menos isso que a gente discute aqui, né? Pessoas às vezes não vê mais opção. Vou pra política agora. Olha aqui, fulano de tal.
3: Olha, estou.
0: Ó. É sobre gravidez na adolescência e amigos falsos. Mais dois assuntos daqui do grupo nessa segunda-feira. A Rai vai falar da gravidez primeiro.
4: Olha, estou com essa nossa amiga aí, viu? Que tem muitos pais por aí que não orienta os filhos, depois vai chorar. Então eu também tenho só uma filha, tá com 24 anos hoje, eu fiz a mesma coisa que ela. Desde o início, quando ela começou a namorar, eu cheguei nela e falei que tinha que se prevenir, porque não tem que pensar só em gravidez, não. Tem que pensar em doença também. E eu acho que é até pior. Então tem que pegar no pé, tem que orientar, tem que conversar, né? A minha, graças a Deus, tá com 24 anos, tá aí já pra casar também, mas tá tudo ok. Nunca engravidou.
0: Eita lasqueira. Ana Cleide?
5: Com certeza, em primeiro lugar, as pessoas cobram muito da família. Da escola, já não muito, porque a gente aprende em casa. Tudo aprende em casa. Para na escola, é aplicar algo que vai ser para a vida futura, né? Então, eu acho que isso não cabe à escola, muito menos à sociedade. Ela agiu, com certeza, imatura, por mais que hoje em dia os pais aconselhem os filhos, mas eles não ouvem. Então, eu acho que pode ser esse ponto aí. De jovens, tá muita vontade hoje e praticar essas coisas assim muito cedo e depois vir a sofrer.
0: Eita lasqueira, hein? Amigos falsos, vamos lá, Silvia e Tatiane.
6: É muito comum acontecer isso. Se quando a gente abrisse um empreendimento e a gente tivesse o apoio, o respeito, o consumo das pessoas que a gente conhece, daqueles que se dizem amigos, da família também, e essas pessoas ajudassem a divulgar, seria maravilhoso. Mas infelizmente não é assim. Na verdade, eu já senti isso na pele, funciona muito assim. Eu quero ver você bem, mas não melhor do que eu.
7: Olha, isso é muito verdade. É muito mais fácil um cliente se tornar amigo do que um amigo se tornar um cliente. Pode ver que nossas fotos, às vezes você vê lá, a maioria da curtida é às vezes as pessoas que nem conhecem você, que incentivam, que te colocam pra cima, que te ajudam. Que seja ali falando pra você o que seria bom se você fizesse. Às vezes a sua família compartilha conteúdo de influencer famosos e você pode fazer o mesmo conteúdo que eles não vão compartilhar, não vão curtir. Então é assim, as pessoas gostam de que você esteja bem, mas não pode estar melhor que elas.
0: É, isso aí é sobre isso, gente. Vamos tocar uma musiquinha que a gente volta já com a música da semana? Vamos lá? que então saiu.
3: A Nath entrou no grupo, volta.
0: Já, já.

0: toda mulher já nasce pra morrer de amor.
1: Eita, cara.
2: Toda mulher nasce pra morrer de amor.
1: R$500. Érica Pires de Araújo Silva, 2313, finalzinho do fone. O que, que a Erika tem que fazer agora, ó?
3: Boca de siri.
1: Boca de siri, Erika. Não fala pra ninguém.
3: Fala que tá pobre, que teu pai tá pobre, não faz que nem o Fiuk.
1: Fala que tá pior que o Fiuk, né? Boa. Isso aí. Erikinha, você tá levando R$500 aqui. Música da semana, gente. Ouviu a música da semana, já corre pra se inscrever aí, tá? Toda mulher.
3: Eita, toda mulher. Como é que tá de dinheiro, Marcelo?
1: Não tá dinheiro?
3: Tô precisando do dinheirinho.
1: O que tem? Dá pra gastar até as 10 da noite só.
3: Você não quer fazer um conteúdo adulto com o Urai?
4: Começa pelo pezinho.
3: O pezinho é chulapa. Precisa de dois perfis pra
4: então,
3: pôr
4: fechou.
3: Esse pé.
4: Começa mostrando o pezão. Que aí a galera vai começar a pedir pra mostrar o
3: Você mostra o pé, eu mostro o nariz. Olha o sucesso que nós vamos fazer.
1: Fiuk, não desista dos seus sonhos.
3: Calanguinho, vai.
1: Até amanhã, Dai.
4: Até amanhã. Boa noite, Márcio. Boa noite, Galinha. Boa noite, ouvinte. Até amanhã, se Deus quiser.
1: Bom, velho, coitado do bichinho. Até amanhã, Galinha.
3: Márcio Cruz, tchau, Daizinha. Tchau, povo. Fui!
1: Gente, boa semana, hein?